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0: pra Hugo e Guilherme, eles são gigantes, né? Fernandes, Sorocaba. Simbora, churrasco ou fai?
1: Eita, nós! 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

0: 10h29.
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0: 10h57.
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5: É, parece que seu paredão desmoronou, né, meu bem? Isso é Fred e Fabrício, velho.

0: 11:26.
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música quem escolheu foi minha querida esposa Gabriela. Ela falou: grava essa música porque ela é linda demais. Gabi, então, pra você, meu amor, um beijo.

0: E aí, tudo bem? Já tô aqui no Domingão. Ah, você vem comigo, né? Vem, vem. Bom dia, lindona! Ô, amigão, como é que tá? Tudo beleza? Muito obrigado pelo carinho! Eu sou o Joel Cabral e a partir de agora, adivinha, tá começando madrugada! Pra você que tá em casa, pra você que tá viajando, pra você que tá trabalhando, obrigado por ter escolhido a gente como trilha sonora pra sua noite aí, tá? Bora junto? Sim! Chega pertinho do rádio, vem com a gente que tem tanta moda que você gosta! Madrugada com você! É começar, Rio Negro e Solimões e Maiara e Maraíza. Isso é coisa de quem quer voltar, não sei não. Escuta a história.
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2: Pra atrair, não precisa de contato físico, meu amigo.
3: Traição começa nas conversas apagadas, reagidas no Instagram com uma segunda intenção.

madrugada, Fred, Fabrício e Bruno Marrone, arroba tentação, ó, quem quer sim, viu, exclui, deleta, quem quer, tô dizendo. Antes, Murilo Rufi, Saudade Estranha, Jorge Matheus, com Você Vai Sentir Saudade, e abrimos com o quarteto Rio Negro e Solimões e Maiara e Maraíza, É Coisa de Quem Quer Voltar. Bom dia, vem cá junto no Domingão, ó.

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seu Domingão, Matheus e Cauã e Lauana Prata, admita-so. Antes que encontro, gente, Daniel e João Neto e Frederico, porque fui te amar assim. E ainda Léo e Rafael com Cantro Bitiana Castela, La Plata. Gente, tá só começando madrugada de domingo, tá? Daqui a pouquinho, se prepare, você vai cantar juntinho com Jade Jatson e Mato Grosso e Matias. Vai ter João Bosco e Vinícius e Maiara e Maraísa. Até Marcos e Belucci e João Gomes.

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tocando João Bosco, Vinícius e Maiara e Maraísa, Fim de Noite. É moda, que regravação, hein? Antes, Guilherme, Benuto e Luan Santana, Quarto 67. Edson e Hudson, Cogitão e Choró, Tempestade. E Marcos e Belucci, João Gomes, Saudade Digitando. Bom dia, continua, tá? Ó,

madrugada, fechando a primeira hora, Júlia e Rafaela e Duda Bertelli pra Ipizeiro. Antes, Jade e Jadson em Mato Grosso e Matias por Álcool Abaixo. E PPA com Diego e Vitor Hugo. Carmé de Chocolate na próxima hora, ó quem vem pra você, ó. Eduardo Costa, Guilherme Santiago, o César e o Paulinho com o Bruno e Marrone.

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muito bom dia. Então, tá começando mais uma hora aqui na Madrugada Mais Gostosa. Você tá fazendo o que agora, hein? Uau, o que você tá pensando pra esse domingo? Vai passear com a família? Que tal você ir naquele lugar que faz tempo que você tá programando de ir? Pois é, hoje pode ser o dia. Isso, faça diferente. Ó, não esquece de levar a gente com você. A gente quer passear juntos, tá? Não importa, seja no celular, no carro, fica à vontade. Bora começar essa hora. Vem cá junto, ó. Madrugada com você. César e Paulinho e Bruno e Marrone, cancela esta data. Que história, gente. Escuta.

você. No Madrugada, Henrique e Juliano, quem melhor do que eu? Antes, Rio Negro e Solimões com Country Beat apaixona muita gente. Paula Fernandes com Israel e Rodolfo, tá tudo bem? E César e Paulinho e Bruno e Marrone, cancela essa data. Dia bom pra você, tá? Segue no Domingão, ó.

madrugada, Aloysio Silva e Gilberto e Gilmar bebendo todas. Antes, Guilherme e Santiago, eu não te amei à toa. E ainda Matheus e Cauã e Laona Prado. Admita! E o intervalo rápido demais, hein? Pra gente continuar aqui, né? Ó, você vai cantar com Bruno Marrone, Eduardo Costa, vai ter João Neto e Frederico Iugui,

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com você, aqui, ó, ó. Madrugada com você. Guilherme Benuto, avatar do homem. É assim que tem que ser, ó, viu? Sujeito homem. Bom dia! Bom dia!

madrugada, Jean e Giovanni. Mensagem errada, que moda é essa, gente? Que história, né? Antes, PPA com Diego e Vitor Hugo, Carmé de Chocolate. João Neto e Frederico com Hugo e Guilherme, Saudade Sem Educação. E ainda Guilherme Benuto, Sujeito Homem. Bom dia, continua aqui, ó. Isso, vem! 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

mais gostosa, Eduardo Costa. Me ajuda a te esquecer. Antes teve Kleber e Cauã e Matheus Vargas, Desocupa. E Bruno e Marrone, A Raiva é Minha. Obrigado pela companhia, viu? Daqui a pouquinho a gente já volta com muito mais moda aqui na Madruga. Se prepare, hein? Você vai cantar com Murilo Rufi, Maurício e Eduardo, com Edson, Hudson e Matheus e Cauã.

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começando mais uma hora aqui no Madrugada. Você tá bem, né? Obrigado pelo carinho, muito prazer. Sou Joel Cabral, sim, começando mais uma hora. Você tá no trabalho? Tá em casa? Tá de boa descansando? Não, não importa o que você esteja fazendo, só agradeço a sua presença por aqui, tá? Vem junto no Domingão, começa mais uma hora agora. Bora, bora. Madrugada com você. Edson Hudson com o Matheus e Cauã. Promessa dívida. Dia de se arrepender. Ó, escuta.

Maiara e Maraísa e Bruno e Marrone, dois idiotas, é moda. Teve antes Emílio e Eduardo, camisa 10. O Eduardo Costa com a dor do Adeus. E abrimos com Edson, Hudson e Matheus e Cauã. De antes se arrepender, continua aqui, ó. Bom domingo.

seu Domingão Henrique Castro e Grupo Menos é Mais, nem pagando, hein? Teve antes Marília Mendonça, supera! E ainda Maurício e Eduardo, melhor lugar! Daqui a pouquinho lá vem, ó, Guilherme Santiago, Jorge, Matheus, Henrique, Juliano, Ana Castela, até o Ed Brito e Samuel! Eu

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0: aqui pra você. Ó, ó. Castela chegando no Madrugada, só não deixa saudade. Bom dia!
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tocando Guilherme Santiago, as modas que eu fiz pra você aqui na madrugada, né? Antes, Rio Negro e Solimões e Country Beat apaixona muita gente. Traia Véia com Gustavo Lima Equivocada, Tchãozinho e Alessandro com De Paulo e Paulino Amor de Trem. E Ana Castela, Só Não Deixa Saudade. Bom dia que continua, tá? Ó!

madrugada, tocando Ed Brito e Samuel, Romance Rosa. Uau! Antes teve Aloísio Silva com Gilberto e Gilmar, Bebendo Todas. E o Jorge Matheus com Henrique e Juliano. Chonei! E a próxima hora, tá boa? Demais da conta pra você, com você. Bora cantar com Yasmin Santos, com Daniel e Maiara e Maraísa, até com Marcos e

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dia! Começando mais essa hora aqui no Madrugada. Você tá bem, né? Obrigado pelo carinho, o prazer é todo meu. Sou o Joel Cabral. Ah, que maravilha estar aqui com você, viu? Ó, continua participando lá no @ Joel Cabral Voz no meu Instagram. Me manda mensagem dizendo de onde tá ouvindo e depois eu te mando um abraço aqui, tá? Ó, a Lucília tá curtindo a gente. Ô, Luciana, obrigado também pela participação, mulher! O Fabrício sempre ouve a gente, o Marcos Paulo, o Heitor, a Juliana. Obrigado, viu, gente? Você quer participar também? Corre lá no @ Joel Cabral Voz no meu Instagram e me manda mensagem. Combinado? Não esquece de me contar de onde você tá me ouvindo, viu? Eu gosto de saber. Bora começar essa hora? Vem, ó! Madrugada com você. Marcos e Belucci chegando com o Discord. Que letra, gente. Que música. Você é assim também, é? Ó.

É madrugada, Chitão e Xoró e Luan Santana, hábito, que moda, gente. Antes, e o Negro e Solimões, Emílio e Eduardo sonhando com você. Eduardo Costa com Amado Batista, amigo, e Marcos e Belucci, discordo. Bom dia, tá? Continua, ó. Oh.

sua madrugada. Daniel e Maiara e Maraísa, te cuida, coração, que modão, gente. Antes, Yasmin Santos, Me Ajuda a Te Esquecer. E ainda Léo e Rafael com Canto Mitiana Castela, La Plata. Já já tem mais, hein? Ó, você vai cantar com Victor e Léo, Edson Hudson e Simone Mendes, a Ana Castela com Matheus e Cauã.

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você com você. Ó! Madrugada com você. Ana Castela com Matheus e Cauã. Pensa no coração bipolar. Bom dia!

Edson Hudson com Simone Mendes, que modão, 24 horas. Antes, João Pedro e Cristiano acordou namorando. Gustavo Mioto com O Fim do Mundo e Ana Castela e Matheus e Cauã, Coração Bipolar. Bom dia, vem cá junto, ó, no Domingão. Isso!

Fechando essa hora do Domingão, Tchãozinho e Alessandro com De Paulo e Paulino, Amor de Trem. Antes teve Kleber e Cauã, Mil Adjetivos. E ainda Victor e Léo, Alucinações. Daqui a pouquinho, gente, tem saudade. Aquela viagem especial no mundo da música sertaneja. Você continua com a gente? Ah, então não sai daí. Segura, pera.

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0: Bom dia! Bora matar saudade? Tá começando a nossa última hora do Madrugada e você já sabe que é caprichada, né? Uma viagem incrível no mundo da música sertaneja nos anos 90, 2000. Vem comigo? Então bora!
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0: Zezé e Luciano são os primeiros! Pão de mel!

Amor no Carro. Uau, essa é de 95. Maurício e Mauri. Ouviu antes, né, Adalberto e Adriano? Não acredito. Teve Chico Rei Paraná com Volta Pra Mim. Que versão bonita. E abrimos com Zezé e Luciano. Vem junto aqui, é? Bom dia. Madrugada com você. Que saudade. As Marcianas. Por que brigamos? Hã?

o segredo. Que saudade, teve Bruno e Marrone antes, por um minuto. E abrimos com as Marcianas, Porque Brigamos. Ó, obrigado por estar aqui com a gente, viu? Calma, tem muito mais após o intervalo pra gente viajar no túnel do tempo. Chitãozinho, Chororó, Daniel, Chico Rei, Paraná, é rapidinho. Segura! 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
6: Chitãozinho e Chororó chegando com Fio de Cabelo. Que modão.

levando a vida no Madrugada. Que saudade boa, hein? Teve Adalberto e Adriano antes, você só precisa dizer que me quer. Nem Nando antes, pede a ela e abrimos com Chitãozinho e Chororó. Vem cá, vem. Bom domingo. Madrugada com você. Chico Rei Paraná. Perder você é abraçar a solidão. Ei, há 30 anos essa saudade.

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1: A Justiça Eleitoral trabalha na consolidação dos dados do eleitorado apto a votar no próximo mês de outubro, após o encerramento do prazo para emissão e regularização de títulos. O número definitivo de votantes para as eleições 2026 será divulgado até o mês de julho. Dados preliminares apontam que o contingente de eleitores em Santa Catarina já supera a marca de 5 milhões e 700 mil cidadãos, enquanto no Brasil o número chega a 158 milhões de pessoas. O coordenador de gestão do Cadastro Eleitoral do Tribunal Regional Eleitoral de Santa Catarina, Carlos Gerber, detalha.
2: As solicitações que foram requeridas até o dia 6 de maio ainda estão em processamento, né, e deverá ser concluída até o final do mês. Hoje, nós já temos dados que o eleitorado catarinense já ultrapassou 5 milhões e 700 mil eleitores. A expectativa desse número em aumentar. Santa Catarina é um dos estados com o maior índice de crescimento populacional. Isso refletiu no Cadastro Eleitoral. Muitas pessoas procuraram transferir o seu título ou se alistar para poder votar pela primeira vez em Santa Catarina. Até o momento, nós já percebemos um crescimento do público jovem. O eleitorado com menos de 18 anos já representa 0,93% do eleitorado catarinense, que corresponde a quase 53 mil eleitores e supera números de 2024. No estado, no último dia de atendimento, foram realizados quase 10 mil alistamentos, ou seja, o primeiro título para jovens eleitores.
1: Como de costume, a reta final do período para solicitação ou regularização de títulos foi movimentada em Santa Catarina. Mais de 138 mil atendimentos foram realizados nos 100 cartórios eleitorais catarinenses durante as últimas duas semanas do prazo. O coordenador de gestão do Cadastro Eleitoral do TRE de Santa Catarina, Carlos Gerber, relata.
2: Nos últimos 3 dias de atendimento, houve mais de 65 mil atendimentos nos cartórios eleitorais. Esse número, em 3 dias, nós atendemos o equivalente a praticamente 3 meses. A Justiça Eleitoral desempenhou forças-tarefas, ampliou o horário de atendimento, ampliou as equipes e ainda assim houve uma formação de filas das pessoas que procuraram a Justiça apenas no último momento. Quem foi, por exemplo, um mês antes aos cartórios eleitorais não enfrentou qualquer fila, sendo que quem esteve no final tivemos situações de pessoas com mais de 6 horas de espera em fila para ser atendido. Reforçamos também que a Justiça Eleitoral disponibiliza os serviços online, né, para quem já tem biometria, que repercutiu bastante, houve um aumento significativo na demanda e encerramos o último dia de atendimento com um passivo de quase 30 mil requerimentos online que estão em tratamento e vão ser concluídos nos próximos dias. Importante frisar que a Justiça Eleitoral volta a fazer o título em novembro, né, passado o segundo turno, e a pessoa pode buscar o atendimento em qualquer cartório eleitoral e regularizar essa situação.
1: O Tribunal Superior Eleitoral tem até a data limite do dia 20 de julho para divulgar os dados definitivos do eleitorado para as eleições

0: 2026, de Florianópolis, da Rede de Notícias Acaerte, Cadu Reis.
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2: O Centro Comunitário da Linha Gramado em Arroio 30 foi palco na noite de ontem da inauguração oficial da pavimentação da SC-465, rodovia que conecta o município a Macieira. O evento reuniu autoridades locais e regionais, além da presença do governador Jorginho Melo, que destacou o asfaltamento como

0: fazendo essa inauguração, uma obra esperada há 50 anos, quase 50 anos. E eu estou tendo a oportunidade de poder realizar ela, uma obra de uma qualidade extraordinária. Aliás, todas as obras que nós estamos fazendo em Santa Catarina são da melhor qualidade. Nós recebemos o governo com 20% de estrada razoável. Hoje nós estamos com 95% de estrada boa. Revitalizamos as SC, estamos trabalhando, abrindo novas estradas, enfim. E dos 5 bilhões que nós aplicamos nós estamos aplicando em infraestrutura, 3 bilhões é da 116 para cima, para prestigiar o oeste de Santa Catarina. O oeste que ficou abandonado, o meio oeste, há muito tempo. Quando vinha uma tirinha de asfalto, era muito. E agora nós estamos fazendo uma revitalização total. Eu tenho mais de 100 obras hoje em Santa Catarina prontas para inaugurar. Eu estou escolhendo as mais importantes para vir inaugurar. As outras a gente autoriza o prefeito, toca a ficha, manda a bola e manda embora. Enfim, eu, graças a Deus, a gente está fazendo uma reestruturação em toda a infraestrutura de Santa Catarina para que o Estado possa estar preparado para crescer cada vez mais.
1: Adriana Correia e Helena Nórdio Correia falaram sobre o significado da pavimentação para quem vive nestas localidades.
2: Enfrentamos muitas dificuldades, né, com a estrada na época em que ainda era estrada de chão. Então, como bem dito e bem lembrado por todos, quando era seco era pó e quando chovia era lama. Então, nós enfrentamos muitas dificuldades e hoje é um sonho realizado ter o asfalto passando na porta da nossa casa.
3: Dona Helena, qual que é o teu sentimento?
4: De grande alegria, muita alegria ver esse asfalto lindo, maravilhoso na frente de casa.
3: Facilitou tudo?
4: Muito, muito. Facilitou demais a nossa vida e a vida de todos da comunidade.
3: Agora ficou mais fácil receber até os amigos.
4: Nossa, sim, muito mais fácil. Porque não suja mais nem o pneu do carro, né?
1: Já a prefeita de Macieira, Simone Zanella, disse que a nova rodovia representa mais qualidade de vida para a população e cria oportunidades para a instalação de novas empresas, fortalecendo o desenvolvimento do município.
5: Sentimento de alegria e gratidão por essa obra tão importante para o município de Macieira e toda a região. Como eu falava, essa obra ela vai facilitar o escoamento da produção agrícola e industrial, também facilitando ao acesso, a gente levar os nossos pacientes para outros municípios que realizamos exames, consultas, então facilita para nós esse acesso também na educação, como nós também levamos os nossos alunos para a PAI de Salto Veloso, também para a chegada da mercadoria no nosso comércio local e também da segurança para os nossos moradores se deslocarem para os municípios vizinhos para o trabalho e também uma oportunidade para grandes e pequenas empresas que venham e se instalem no nosso município. Eu gostaria de agradecer então ao governador Jorginho Melo por essa obra tão importante e também as pessoas que participaram, os ex-prefeitos que passaram e prefeitos que estão aqui, que também contribuíram para que essa obra acontecesse.
1: O prefeito de Arroio 30, Antônio Serighelli, também celebrou a conclusão da obra e os benefícios que ele trará para toda a região.
6: É uma alegria, uma satisfação de nós estar aqui hoje, né, inaugurando essa rodovia de asfalto, que é a 465. Com certeza, essa rodovia, ela vai trazer mais segurança, ela vai facilitar o escoamento da nossa produção e com certeza vai trazer uma melhor qualidade de vida para toda a população. Então eu quero aqui agradecer o governador do estado que nos contemplou com esse asfalto, com essa rodovia aqui entre o município Arroio 30 e Macieira. Com certeza vai fomentar, né, a nossa economia local, tanto do nosso município de Arroio 30, tanto o município da Macieira.
1: Ao término do ato inaugural, o governador Jorginho Melo ressaltou que muitas outras obras vão ser inauguradas pelo estado ainda, as quais estão em fase de acabamento por meio do programa Estrada Boa. Da redação, com informações, repórter João Luiz.
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8: A partir de hoje, aposentados e pensionistas do INSS passam a seguir novas regras para contratação de empréstimo consignado. Entre as principais mudanças anunciadas pelo governo federal está a

0: obrigatoriedade da validação da operação por biometria facial, além da redução do limite máximo da renda que pode ser comprometido com parcelas do crédito. As medidas têm como principal objetivo aumentar a segurança das operações financeiras e reduzir os casos de fraude envolvendo beneficiários do INSS. Com a nova determinação, aposentados e pensionistas precisarão confirmar a contratação do empréstimo por reconhecimento facial, utilizando o aplicativo ou site Meu INSS. Outra mudança importante é a redução da margem consignável. Antes, aposentados e pensionistas podiam comprometer até 45% da sua renda com empréstimos. Agora, esse limite cai para 40%. No caso dos beneficiários do Benefício de Prestação Continuada, o BPC, o percentual permitido será de até 35% da renda mensal. Apesar da redução do limite, o governo ampliou o prazo máximo para pagamento das parcelas. O período sobe de 96 para 108 meses, o equivalente a 9 anos. Também passa a ser permitida a carência de até 90 dias para o início do pagamento das parcelas, o que antes não era autorizado. As novas regras também alteram o uso do cartão consignado e do cartão de benefícios, considerados modalidades com juros mais elevados. Com isso, os antigos 10% exclusivos para essas modalidades deixam de existir dentro da margem total. O governo ainda prevê uma redução gradual da margem consignável nos próximos anos, diminuindo 2 pontos percentuais por ano até atingir um limite de 30%. Para o RBV Notícias, Alexandre Cachoeira.
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2: Olá, ouvintes do RBV Notícias. Converso com o soldado Douglas Serafim, do Corpo de Bombeiros aqui de Itangará. Vamos falar hoje sobre os cuidados, agora que o frio chegou, com fogão a lenha, os cuidados com equipamentos elétricos que geram calor, tudo isso e muito mais a partir de agora com o soldado Serafim. Boa tarde.
3: Boa tarde, Cássio. Boa tarde a todos. Com a queda da temperatura, começa a aumentar, né, o uso de fogões a lenhas, aquecedores e também lareiras. Só que com isso aumenta também os cuidados que a gente precisa ter para a gente não acabar se queimando ou acabar ocasionando um incêndio, né? Então eu trouxe algumas dicas aqui para o pessoal. Uma delas é já não deixar aquele fogão aceso sem nenhuma supervisão. Então acender o fogão, ir dormir ou ir trabalhar, então é perigoso. Evitar o excesso de lenha, né, para a gente não causar um superaquecimento no fogão, vindo a causar outros transtornos. Cuidar também para manter as cortinas, roupas, panos e móveis longe do fogão, para evitar um princípio de incêndio. Não acumular lenha próxima ao fogão. Muita gente às vezes deixa aquela caixa de lenha logo abaixo. A gente já atendemos ocorrência aqui no interior, onde iniciou com uma pequena brasa aquela caixa logo abaixo do fogão. Lembrar também de fazer a limpeza periódica da chaminé, né? Dependendo do tipo de uso, para tirar aquela fuligem que ela é altamente inflamável. Cuidar na hora de acender os fogões, né? Não utilizar álcool, gasolina ou qualquer outro líquido inflamável. A chance de a pessoa se queimar, ela é muito grande, né? Muito perigoso. Cuidar redobrado com as crianças, idosos, para não estar se queimando também, né? E manter sempre o ambiente bem ventilado para evitar que essa fumaça cause uma intoxicação na pessoa, possa até perder a consciência. E em caso de qualquer princípio de incêndio, acionar rapidamente o Corpo de Bombeiros Militar através do telefone 193. Então essas são as dicas, né, Cássio, para a gente reforçar a prevenção e a fim de evitar qualquer acidente nesse inverno aí.
2: Serafim, outra grande questão, tem pessoas que têm o costume de pegar o aquecedor ou uma latinha com álcool na hora de tomar um banho e ligar no banheiro e tomar banho, né? Isso também causa um grande perigo.
3: Isso mesmo, Cássio. É um hábito comum, né? Antigamente se fazia, mas ainda se mantém. Antes de iniciar o banho, o pessoal providenciar para aquecer o banheiro, né? Seja com aquecedor ou até mesmo com aquele recipiente, utilizando um álcool para aquecer. Porém, a gente orienta não fazer isso, porque principalmente o álcool com o fogo ali, ele é muito perigoso, né? A pessoa acabar resbalando, derrubando aquele recipiente, vai causar uma queimadura grave ou até mesmo pegar fogo em alguma parte dos móveis ali do banheiro. Então, hipótese alguma, a gente orienta a utilização de fogo, como já foi dito, né? Líquidos inflamáveis principalmente.
2: E a grande questão também é que pode acabar o oxigênio, né? Dentro do banheiro. O banheiro é pequeno, aí liga, acende lá o fogo com

0: álcool ou com um aquecedor ligado também, que vai superaquecer também a rede elétrica, tudo isso é perigoso.
1: Isso, qualquer fonte de calor, né, num ambiente fechado, principalmente como o senhor comentou, o banheiro, ele vai, o fogo, ele vai queimando o oxigênio, né? Então a pessoa tá ali dentro do banheiro e de repente ela vai perder a consciência, vai desmaiar e se não tiver ninguém por perto aí para socorrer ela, pode ser a causar algo até mais grave, né?
0: Serafim, mais alguma informação aí para os ouvintes do RBV Notícias?
1: A princípio seria isso, colocar em prática essas dicas, porque é bem importante a fim de evitar um transtorno bem grande, principalmente no incêndio ou um risco à própria vida, né?
0: Cássio Rosa para o RBV Notícias, boa tarde.
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3: A hipertensão arterial, conhecida como pressão alta, está cada vez mais presente entre adolescentes e adultos jovens. Um estudo publicado pela revista científica The Lancet aponta que o número de crianças e jovens hipertensos quase dobrou nas últimas duas décadas no mundo. Hoje, cerca de 114 milhões de pessoas convivem com a doença silenciosa. O cardiologista Gustavo Lenze explica que fatores ligados ao estilo de vida têm peso importante nesse aumento dos casos.
4: Sedentarismo. A gente sabe que a população está ficando cada vez mais sedentária, se movimentando menos. Junto com isso, a população está ficando cada vez mais pesada, né? Com sobrepeso e obesidade, porque gasta menos energia e tem acesso a alimentos cada vez mais calóricos. O alimento industrializado, ele tem muito, muito, muito sal, né? Então, por isso que a pessoa sobe ainda mais a pressão, além de outros fatores que vêm sendo conhecidos nos dias de hoje, principalmente as questões psicossociais, além de fatores ambientais, como, por exemplo, a própria poluição.
3: Além da predisposição genética, especialistas apontam que obesidade, excesso de sal, alimentação rica em ultraprocessados e falta de atividade física favorecem o desenvolvimento precoce da hipertensão. Segundo o cardiologista, quando a pressão alta aparece em pacientes jovens, é importante investigar outras possíveis causas.
4: Não é comum nem esperado que um jovem tenha pressão alta. Por isso que sempre que você detecta a hipertensão em um paciente com uma idade menor, você precisa investigar se não tem alguma coisa levando a esse quadro de hipertensão, em vez de só tratar ela.
3: A recomendação dos especialistas é diminuir o consumo de alimentos ultraprocessados, praticar atividade física regularmente e fazer acompanhamento médico periódico, principalmente em casos de histórico familiar. A nutricionista alerta que muitas vezes o excesso de sal está escondido em alimentos consumidos diariamente.
5: Então, mesmo os doces como balas, bebidas doces, por exemplo, sucos industrializados, né, e processados com adição de outros conservadores, ou mesmo nos refrigerantes, biscoitos, doces, até mesmo leite de caixinha, que é um alimento bastante consumido, ou mesmo, às vezes, até bebidas lácteas, elas escondem o sal, né? Visto que o sódio é utilizado como um aditivo para conservação e até mesmo, né, pela estabilidade do alimento que já foi processado.
3: Dor de cabeça frequente, tontura, visão embaçada e dor no peito podem ser sinais de alerta para hipertensão. E mesmo sem sintomas, a medição periódica da pressão arterial é fundamental para o diagnóstico precoce e prevenção de complicações cardiovasculares. De Florianópolis, da Rede de Notícias Acaerte, Amarilis Pequeno.
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7: O governador Jorginho Melo assinou nesta terça-feira a ordem de serviço para a construção de 2 novas unidades prisionais em São Cristóvão do Sul, com 1.600 novas vagas. Também foram anunciados investimentos em mobilidade urbana e renovação de frota para curitibanos no meio-oeste catarinense. O governador Jorginho Melo destacou os investimentos feitos no sistema prisional para resolver um problema histórico e garantir mais segurança à população catarinense.
8: Uma importante obra aqui para São Cristóvão, a construção de 1.600 vagas, 2 blocos de 800 cada um, todos os laborais para que a gente possa melhorar o atendimento da população carcerária, né, em todo o estado. Nós somos o único governo que está preocupado em aumentar vaga nos presídios. Nós vamos fazer 9 mil vagas no total. Quando eu assumi o governo, dos 53 presídios, 43 estavam interditados por excesso de preso. Isso está mudando, com muito sacrifício. É um investimento de 170 milhões. Mas o importante

0: importante é que a gente vai ter condições de receber e, acima de tudo, dar oportunidade de trabalho.
1: O investimento integra o programa Administração Prisional Levada a Sério, considerado atualmente o maior conjunto de investimentos no sistema penitenciário em andamento no Brasil. Ao todo, estão previstos R$1,4 bilhão em recursos estaduais destinados à ampliação e modernização do sistema prisional catarinense nos próximos 3 anos. A secretária de Estado de Justiça e Reintegração Social, Daniela Amorim Silva, destacou a assinatura da ordem de serviço como um importante avanço no cumprimento do programa.
2: O dia de hoje é de extrema importância para o sistema prisional de Santa Catarina. Com essa ordem de serviço de hoje, a gente já vai ter 3 mil vagas em construção, ou seja, 30% do programa Administração Prisional Levado a Sério em execução. Isso é a responsabilidade do governador Jorginho Melo com o sistema prisional e com a segurança pública de Santa Catarina.
1: O Complexo Penitenciário de São Cristóvão do Sul é referência em atividades laborais no sistema prisional catarinense e concentra projetos voltados à ressocialização por meio do trabalho. Além dos anúncios para São Cristóvão do Sul, o governo do estado autorizou novas obras e entregas para o município de Curitibanos. Foi assinada a ordem de serviço para obras de melhoria da Avenida Lyons, principal ligação entre as rodovias SC-120 e BR-470. O município também recebeu equipamentos e veículos para reforço da infraestrutura e dos serviços operacionais, em um investimento total de aproximadamente R$11 milhões. Repórter Eduardo Melo.
3: Uma das ervas mais completas em termos de benefícios à saúde é o alecrim, muito utilizado como aromatizante de ambientes, para realçar sabores de alimentos, para chá e tintura. Alguns benefícios do chá de alecrim são equilíbrio da pressão arterial, auxílio de dores reumáticas e contusões, combate à tosse, gripe e asma, alivia cólicas menstruais, combate o estresse, propicia um melhor funcionamento do fígado e dos rins e também é diurético. Mas calma lá, antes de tomar o chá, se você for menor de 12 anos, grávida, lactante ou prostático, evite a ingestão. 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
4: O caso da morte de um empresário do ramo funerário em Videira ganhou um novo desdobramento após a atuação do Ministério Público de Santa Catarina. O órgão apresentou denúncia formal e apontou 5 qualificadoras no crime, que agora passa a ser tratado como homicídio qualificado e segue em tramitação judicial. Segundo o Ministério Público, a vítima teria sido assassinada por envenenamento em um caso que envolve planejamento prévio, uso de substâncias tóxicas e motivação ligada a interesses patrimoniais e relacionamento extraconjugal. De acordo com as investigações da Polícia Civil de Santa Catarina, a esposa da vítima passou a colocar metanol na cerveja do empresário e misturar soda cáustica aos remédios dele, ainda no mês de janeiro. Como o marido continuava vivo, por volta das 19 horas do dia 4 de fevereiro, ela colocou veneno clandestino de rato, conhecido como chumbinho, na comida dele. Horas depois, o empresário se sentiu mal e foi à unidade de pronto atendimento de Videira. Em 5 de fevereiro, o empresário foi internado no Hospital Salvatoriano Divino Salvador, tendo sido transferido para a UTI no dia seguinte. No dia 13 de fevereiro, o resultado do exame toxicológico feito no empresário apontou intoxicação por carbamato ou organofosforado. O empresário morreu na UTI no dia 15 de fevereiro. Na denúncia, o Ministério Público destacou 5 qualificadoras que agravam a acusação de homicídio. Entre elas está o uso de veneno, que caracteriza a forma de execução do crime. Também foram apontados o motivo torpe, relacionado a interesses financeiros e ao relacionamento extraconjugal entre os denunciados. E também a dissimulação, já que a vítima mantinha relação de confiança com a acusada. Outra qualificadora citada é o recurso, que dificultou a defesa da vítima, uma vez que o empresário não sabia que estava sendo envenenado. Por fim, o meio cruel foi apontado, devido ao sofrimento prolongado da vítima durante a internação, com agravamento progressivo do quadro clínico. Os dois acusados permanecem presos preventivamente, enquanto o processo segue na justiça. O Ministério Público defende que o caso seja levado ao julgamento pelo Tribunal do Júri, onde a sociedade irá decidir sobre a responsabilidade dos réus. Segundo a promotoria, a denúncia descreve um crime marcado pela frieza, planejamento e quebra de confiança dentro do ambiente familiar. Com o recebimento da denúncia, o processo entra em nova fase e aguarda os próximos atos judiciais que irão definir o andamento do caso em Videira.

0: Para o RBV Notícias, Alexandre Cachoeira.
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2: Melhorar transparência e fiscalização é o objetivo do modelo de captação de recursos para as eleições de 2026, que vem ganhando força desde 2018. As chamadas vaquinhas virtuais já estão liberadas pelo Tribunal Superior Eleitoral desde o fim da semana passada. O financiamento coletivo foi incluído na legislação em 2017 e permite que empresas e aplicativos façam a intermediação das doações para candidatos. As plataformas precisam estar devidamente inscritas no TSE para participar. Na opinião do cientista político e jurista Henrique Carlos Natalino, a intensificação desta modalidade aumenta o controle por parte das autoridades.
3: Um avanço importante no sentido de centralização dessas doações em entidades que estão cadastradas dentro do sistema do TSE, o que obriga a identificar de forma mais transparente quem é o doador com a emissão de recibos eleitorais, traz, sem dúvida nenhuma, maior accountability, maior transparência, e eu creio que isso também é um passo importante no sentido de democratizar o financiamento, que antes estava restrito apenas a empresas, e permite, portanto, que os candidatos com maior engajamento digital estejam mais aptos a usar essas estruturas para fortalecer os seus mecanismos de arrecadação.
2: O especialista esclarece que a medida vai facilitar também a fiscalização sobre o uso de recursos.
3: Facilitam o rastreamento, porque a tecnologia permite hoje cruzar de forma automática os dados que são disponibilizados de forma virtual, de forma digital, em velocidade muito rápida. Então, se o empresário doa um valor incompatível com a sua declaração de renda do ano anterior, o sistema emite alertas e isso permite que os órgãos fiscalizadores automaticamente possam agir. Então, Justiça Eleitoral, o Ministério Público Eleitoral e também no Ministério da Fazenda, por meio do antigo COAF, né, a Unidade de Inteligência Financeira hoje, e a Receita Federal.
2: Lembrando que as doações de empresas são proibidas no Brasil desde 2015 e que os aplicativos têm como regra colher o CPF de quem está realizando o repasse financeiro. De acordo com a Justiça Eleitoral, em 2024, nas eleições municipais, a modalidade arrecadou cerca de 7 milhões de reais em campanhas. Agência Rádio Web, produção e reportagem, Norberto Notari.
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5: Fim da espera. O técnico da seleção brasileira, Carlo Ancelotti, divulgou a lista dos 26 convocados para a Copa do Mundo de 2026. Os goleiros Alisson do Liverpool, Ederson do Fenerbahçe e o Everton do Grêmio. Defensores Alexandro, Danilo e Léo Pereira do Flamengo, Bremer da Juventus, Douglas Santos do Zenit, Gabriel Magalhães do Arsenal, Ibanez do Al-Ahly, Marquinhos do PSG e Wesley da Roma. Meio-campistas Bruno Guimarães do Newcastle, Casemiro do Manchester United, Danilo do Botafogo, Fabinho do Al-Ittihad, Lucas Paquetá do Flamengo. Atacantes Endrick do Lyon, Gabriel Martinelli do Arsenal, Igor Thiago do Brentford, Luiz Henrique do Zenit, Matheus Cunha do Manchester United, Neymar do Santos, Rafinha do Barcelona, Rayan do Balnermalfi e Vinícius Júnior do Real Madrid. Após divulgar a lista, o técnico Carlo Ancelotti explicou a opção de incluir Neymar na lista e também o goleiro do Grêmio Everton, já que são jogadores que não participaram de amistosos sob o comando do italiano.
6: Fizemos a avaliação de Neymar todo o ano e vimos que nesse último período ele jogou com continuidade, que melhorou a sua condição física e pensamos que ele é um jogador importante, ele vai ser um jogador importante nessa Copa do Mundo. Ele tem o mesmo papel, a mesma obrigação que todos os outros 25, tem a possibilidade de jogar, de não jogar, de estar no banco, de entrar. Então ele tem a mesma responsabilidade que têm os outros. É um jogador experiente e a verdade é que em algumas posições, como a posição do goleiro, somos privilegiados um pouco.

0: poco más la experiencia a este nivel, y por esto también llamamos Weverton do Gremio, porque jugadores experientes que no precisamos testar, no hemos testado, pero sabemos su valor en este tipo de competición, porque ellos están acostumbrados en este.
1: Os jogadores vão se apresentar à seleção brasileira no dia 27 de maio, no dia 31. O Brasil vai fazer um amistoso diante do Panamá, no Maracanã, no Rio de Janeiro. Essa partida é de despedida do país e segue rumo aos Estados Unidos, onde no dia 6 de junho vai enfrentar o Egito, aí sim, o último amistoso antes da estreia na Copa do Mundo de 2026. Essa Copa é a maior de todas até o momento, e a primeira sendo realizada em três países diferentes: Canadá, Estados Unidos e México, e tendo 104 jogos com 48 seleções. Agência Rádio Web com informações da seleção brasileira, Daniela Esperon.
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4: Aconteceu na manhã dessa terça-feira uma caminhada de conscientização da campanha Maio Laranja, que reforça o combate ao abuso e exploração sexual de crianças e adolescentes. E quem traz os detalhes para nós é o prefeito de Ibiã, Camilo Gatti. Camilo, qual que é a importância dessa caminhada para a conscientização da comunidade?
5: Sabrina, meu muito bom dia. Então, essa caminhada é um marco importante para a conscientização do mês de maio e no dia 18, dia de combate à exploração sexual da criança e do adolescente. Isso vem para nós, para o nosso município, na questão da conscientização, de nós termos mais oportunidade para essas crianças, adolescentes, para eles saberem os caminhos que eles podem tomar para fazer uma denúncia, para eles estar mais próximo da assistência social, do conselho tutelar, da administração do município. Então, nós estamos acolhendo essas crianças. A gente quer que esses índices de IBIA, que são hoje baixos nesse sentido, sejam negativos, sejam zero, né? Então, isso é uma preocupação nossa, da nossa gestão, quanto a isso. E a gente viu que teve um movimento importante, vários setores da sociedade participaram nesse evento, nesta manhã, e é onde que a gente vê que esse esforço foi gratificante.
4: E também, depois da caminhada, Camilo, teve uma ação também aqui, né? Como que foi? Quem que esteve presente? Autoridades, promotores de justiça também, um evento bacana que vocês também organizaram depois da caminhada.
5: Isso, né? Depois da caminhada aqui no auditório, teve um evento de confraternização e discussão dos assuntos, onde que a promotora de Tangará, também teve, da nossa comarca, esteve presente, além das assistentes sociais da região da Marpe, estiveram discutindo e ponhando em pauta alguns pontos importantes de legislação, de conhecimento, para que a sociedade também leve esse conhecimento para casa e consigam transmitir esses sinais que essas crianças e adolescentes que tenham um abuso, eles transmitem uns sinais que são muitos para a gente que não tá diretamente ligado à assistência social, a gente não consegue perceber. Mas com o posicionamento desses profissionais aí, a gente consegue entender um pouco melhor e visualizar esse posicionamento dessas crianças e também levar a conhecimento das autoridades competentes.
4: Quem também conversa com a gente é a promotora de justiça, Micaela Cristina Villan. Promotora, qual que é o papel da justiça no combate ao abuso sexual infantil?
6: Nosso objetivo no sistema de justiça é promover o acolhimento também da criança, do adolescente, mas mais do que isso, temos por objetivo realmente identificar o que aconteceu e chegar no objetivo que é a penalização daquele réu, daquele abusador, e a conscientização de que cada conduta, cada ato tem a sua consequência, e a justiça não tardará a cumprir o seu papel e penalizar aquele responsável pelo abuso.
4: Da redação para o RBV Notícias, Sabrina Cordeiro.
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2: O enfrentamento à violência contra a mulher em Santa Catarina ganhou novos números com a atualização do mapa do feminicídio. O levantamento, realizado pelo Ministério Público, revela um dado que exige uma análise técnica profunda. 66% dos processos analisados resultaram em condenação. A coordenadora-geral do Núcleo de Enfrentamento à Violência e Apoio às Vítimas, a promotora de justiça, Chimele Louise de Rezenes Marcon, explica o que esse índice representa para a sociedade catarinense.
3: Nós tivemos apurados mais ou menos 66% de condenações. Significa que 66% dos casos, os indivíduos levados a julgamento foram efetivamente condenados pelos feminicídios que praticaram. Mas aí, num primeiro momento, pode se pensar, bom, mas então nós temos 34%, né, em que não houve uma resposta positiva do Estado. Na verdade, aí, essa é a conclusão que a gente precisa ter cautela.
2: O alerta citado pela promotora que você acabou de ouvir se relaciona a um dado preocupante. Santa Catarina lidera o ranking nacional de feminicídios seguidos do suicídio do agressor.
3: Primeiro que Santa Catarina é um estado que tem o maior percentual de feminicídios seguidos de suicídio do país. Então, desse percentual, por exemplo, 13% dos casos, o agressor que seria levado a julgamento se suicidou. Então, foram casos que, infelizmente, nós não tivemos um processo porque o agressor acabou se matando, né, como uma segunda fase do próprio crime que ele praticou. Nós temos um outro percentual de casos que ainda estão em andamento.
2: Para o Ministério Público, um dos indicadores da atuação da Justiça está no baixo índice de absolvições.
3: Hoje, a nossa leitura ela está muito mais embasada no indicador que eu fiz referência anteriormente, ao percentual de absolvições. Porque aí sim a gente pode ter realmente falhas em termos de investigação, nós podemos ter provas que não foram robustas o suficiente para levarem, né, a responsabilização desse agressor. Mas aí a gente está falando de um percentual que não alcança 3%.
2: Santa Catarina tem uma estrutura judicial que pune o feminicídio com eficácia. Porém, como enfatiza a promotora Chimele Marcon, o grande desafio agora é garantir que, além de rigoroso, o sistema de justiça seja também ágil no desfecho de cada uma destas trágicas ocorrências. De Florianópolis, da Rede de Notícias AKRT, Carol Denardi.
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6: A decisão da Justiça que ordenou a retomada do uso de câmeras corporais pela Polícia Militar de Santa Catarina repercutiu na Alesc. Durante pronunciamento na sessão de terça-feira, 19 de maio, o deputado Sargento Lima, do PL, se manifestou contra a determinação. Para ele, obrigar os policiais militares a usar o equipamento não resolve os problemas da segurança pública e pode prejudicar a atuação dos profissionais nas ruas. Lima também argumentou que a medida gera custos para Estado.
7: Um instrumento extremamente caro para se adquirir, caro para se manutenir e mais caro ainda para armazenar todas essas imagens. É difícil encontrar um provedor que suporte tamanha carga. Extremamente custoso.
6: A Justiça fixou um prazo de 90 dias para o governo catarinense apresentar um plano para o retorno do programa Câmeras Acopladas às Fardas, encerrado em setembro de 2024. A sentença também prevê que o novo sistema tenha tecnologia atualizada e seja implantado de forma progressiva nas unidades operacionais da PM. Da Rádio Alesc, Giovana Alencar.
8: Governador Jorginho Mello assinou nesta segunda, na sede da Secretaria de Estado da Proteção e Defesa Civil, em Florianópolis, o decreto que estabelece estado de alerta climático em todo o território catarinense. A medida tem caráter preventivo diante das previsões meteorológicas associadas ao fenômeno El Niño. De acordo com as previsões da Secretaria, Santa Catarina deve sofrer os efeitos do El Niño entre julho e agosto. O objetivo do decreto

0: é permitir a mobilização antecipada dos órgãos estaduais para ações de prevenção, monitoramento e resposta rápida diante de possíveis eventos extremos, como explica o governador Jorginho Melo.
1: Nós, quando começamos o governo, a gente já começou com essa preocupação. Mudamos o nome da secretaria. Era só Defesa Civil. E nós colocamos proteção, porque é para fazer antes do acontecido. Defesa Civil é para estar preparada quando acontece alguma coisa. E nós estamos trabalhando dedicadamente na proteção. Se vocês acompanharem o que nós já dragamos de rio, o que nós já tiramos de entulho do rio Itajaí-Açu e outras regiões de Santa Catarina, não é pouca coisa. Aquilo que eu sempre digo, o rio só quer ir para o mar. A gente tranca ele com sujeira, aí ele vai para dentro da casa, para dentro da empresa, para dentro da praça, enfim. Então nós estamos trabalhando dedicadamente. Todos os programas que nós estamos fazendo vai ao encontro disso. Apoiamento aos prefeitos, limpar valo, limpar rio também, limpar bueiro no município. Enfim, esse decreto é inédito no Brasil. É um decreto por antecipação. É preventivo. Porque, como você mesmo disse, os decretos, os prefeitos fazem o decreto de emergência ou calamidade depois do ocorrido. E nós queremos facilitar a vida dos municípios para que o Estado possa continuar fazendo investimentos e os municípios também possam fazer antes do ocorrido, de forma preventiva, para que quando chegue o El Niño, quando chegue a água, a gente já esteja bem preparado para enfrentar.
0: O secretário de Estado da Proteção e Defesa Civil, Coronel Fabiano de Souza, fala das intervenções preventivas que serão possíveis a partir do decreto.
2: A gente está antecipando todos os problemas que são oriundos da chuva mais intensa. Então a ideia é a gente ter todos os mecanismos de preparo, não apenas do Estado, mas também do município, e a gente precisa necessariamente envolver a população. O lema da Defesa Civil somos todos nós. Cada um tem um papel dentro dessa linha de prevenção, de mitigação de desastres. O governador acabou de comentar, além de a gente fazer estoque de assistência humanitária, envolver todas as secretarias do governo para que todas elas se preparem para fazer o atendimento, a gente trazer os municípios para uma adesão, para a limpeza de drenagem urbana, de galerias, atualização de plano de contingência, atualização de plano diretor, também a população entender que toda a preparação dos órgãos públicos, ela tem um papel fundamental, acompanhar os órgãos oficiais, identificar se ela mora ou não numa área de risco, na dúvida fazer contato com a Defesa Civil ou com os órgãos de segurança e não deixar o problema acontecer para ela tomar uma medida.
0: O decreto estabelece critérios objetivos para a decretação automática de situação de emergência nas áreas atingidas, como precipitação superior a 80 milímetros em 24 horas, famílias desabrigadas, interrupção de serviços essenciais, além de deslizamentos e alertas de nível laranja ou vermelho emitidos pela própria instituição. O decreto também prevê a mobilização de servidores estaduais para apoio às ações da Defesa Civil e autoriza o uso de recursos do Fundo Estadual de Proteção e Defesa Civil para custear medidas preventivas e operacionais. Repórter Marcos Lamperti.
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6: Um projeto de lei apresentado na Câmara dos Deputados cria um auxílio emergencial para ajudar as autoescolas a enfrentarem os impactos das mudanças no processo de habilitação adotadas pelo governo federal. As autoescolas deixaram de ser obrigatórias para a obtenção da CNH, a Carteira Nacional de Habilitação, após resolução do CONTRAN, o Conselho Nacional de Trânsito. Os candidatos agora têm flexibilidade para se preparar por meio de instrutores autônomos credenciados e as aulas teóricas podem ser feitas gratuitamente. O novo modelo retira a exigência de 20 horas aula práticas. Agora, a carga horária mínima é de 2 horas. A proposta de autoria do deputado federal catarinense Jorge Guetem, do Republicanos, prevê o pagamento de R$ 1.000 mensais por instrutor vinculado à autoescola. Mas o recurso será destinado às empresas e não diretamente aos profissionais. O benefício poderá ser pago por até 6 meses e ainda tem efeito retroativo a 1º de dezembro de 2025.
7: Essas mudanças aconteceram de forma...

0: forma repentina, abrupta e impactaram não só as autoescolas, que geralmente são pequenas empresas, mas principalmente as famílias que dependem dessa atividade para garantir o seu sustento. Empresas de décadas de existência estão com dificuldade de manter a porta aberta por causa dessa decisão unilateral que foi a regulamentação do ex-ministro.
1: Os recursos para o pagamento viriam do Fundo Nacional de Segurança e Educação de Trânsito, o FUNSET, além de verbas da União. Jorge Guetem, que é coordenador da Frente Parlamentar Mista das Micro e Pequenas Empresas, afirma que a iniciativa pretende garantir a sustentabilidade das autoescolas nesse período de transição.
0: É importante lembrar que as autoescolas têm um papel essencial na formação de condutores e na construção de um trânsito mais seguro para todos. Por isso, esse nosso projeto é um apoio temporário ao setor para dar estabilidade nesse momento de adaptação e proteger milhares de trabalhadores. É uma iniciativa que valoriza o trabalho, reconhece a importância dessas famílias e busca manter esse serviço funcionando com qualidade para a população.
1: A ideia do governo com a resolução do CONTRAN foi reduzir os custos em até 80% para tirar a CNH. De Brasília, da Rede de Notícias Acaerte, repórter Rita Sardi.
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4: O pré-candidato à presidência da República pelo Partido Novo, Romeu Zema, cumpre agenda em Santa Catarina nesta semana. A lista de compromissos segue ao longo desta terça-feira, finalizando o ciclo de encontros com pré-candidatos da sigla, visitas ao setor produtivo e eventos abertos ao público nas regiões da Grande Florianópolis e Vale do Itajaí. Os municípios de Balneário Camboriú, Blumenau, Florianópolis, Itapema, Palhoça, Pomerode e São José são percorridos na segunda de três visitas do postulante ao governo federal no período de pré-campanha no estado catarinense. O pré-candidato concedeu entrevista à Rede de Notícias Acaerte durante encontro com empresários na Associação Empresarial da Grande Florianópolis e projeta a relação que pretende ter com Santa Catarina se eleito.
5: Eu tenho dito que estados mais ricos darem uma contribuição para estados menos favorecidos é necessário, mas o problema do Brasil é que aqui nós temos eternizado essa contribuição. E eu vejo que esses programas precisam ter uma linha decrescente de contribuição, uma transição que seja de 50 anos. Nesse tempo, aonde não é tão desenvolvido, que melhore a situação. Parece que realmente cria-se uma relação de dependência e eu sou totalmente contra.
6: Para mim é um prazer enorme estar aqui pela segunda vez em Santa Catarina, em menos de 30 dias. Meu primeiro giro aqui foi no oeste do estado, lá em Chapecó e região, um estado que eu gosto muito de dizer que é sinônimo de um Brasil que deu certo.
4: Durante as agendas em Santa Catarina, o pré-candidato à presidência da República, Romeu Zema, apresenta o que chama de plano implacável para salvar o Brasil. Ele destaca as principais diretrizes de suas propostas.
6: A situação do Brasil é dramática, as famílias endividadas, as empresas quebrando, e o meu plano implacável envolve poupar, privatizar, não roubar e prosperar. Nós vamos acabar com as estatais, que são estratégicas só para os políticos fazerem politicagem. Vamos poupar, acabar com a gastança do Lula e do PT. Na hora que você acabar com essa gastança, a taxa de juros vai ter uma queda enorme. Todo brasileiro que compra algo financiado, parcelado, eles vão pagar uma prestação mais baixa por tudo e vai sobrar mais renda. As empresas com taxa de juros menor, elas investem mais. Vamos também combater o crime, que é outro fator
5: que encarece o custo do Brasil e, com isso, vamos fazer com que o Brasil avance.
4: A rede de notícias Acaerte irá acompanhar as passagens dos presidenciáveis por Santa Catarina, disponibilizando reportagens sobre os eventos no estado para as emissoras de rádio catarinenses. De Florianópolis, da rede

0: E de notícias a Caerte, Cadu Reis.
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2: A inadimplência das famílias catarinenses voltou a crescer em abril e acende um alerta para o orçamento doméstico. Dados da pesquisa de endividamento e inadimplência do consumidor da Fecomércio de Santa Catarina mostram que o percentual de famílias com contas em atraso passou de 26,8% para 27,3% em abril. A economista da Federação do Comércio de Bens, Serviços e Turismo de Santa Catarina, Edilene Cavalcante dos Anjos, explica que os juros altos ainda impactam diretamente o orçamento das famílias catarinenses.
3: A inadimplência é um fator que preocupa, né, que mostra que as famílias estão com contas em atraso. A gente teve um aumento em abril e a gente atribui isso ainda aos juros, né, que a gente ainda continua sentindo os efeitos das taxas de juros que permanecem altas, apesar de ter reduzido nesse ano. Então, esse cenário pressiona o orçamento das famílias que agora estão com mais dificuldade de pagar as contas que estão atrasadas.
2: O levantamento mostra ainda que o nível de endividamento chegou a 75% das famílias em Santa Catarina, cenário que revela maior dependência das compras parceladas. Segundo a economista da Fecomércio, o cartão de crédito é a principal forma de consumo.
3: O endividamento continua sendo principalmente no cartão de crédito, cerca de 88% do endividamento é nessa modalidade de compra e é um fator que também preocupa porque o cartão de crédito tem um juros muito elevado. Então, quando as famílias não conseguem pagar essas contas, principalmente no cartão de crédito, e se tornam inadimplentes, isso pressiona ainda muito mais o orçamento das famílias em Santa Catarina.
2: Outro dado que preocupa é o crescimento do número de famílias que dizem não conseguir pagar as contas atrasadas. Em abril, esse percentual chegou a 11% no estado.
3: Seguinte, né? As famílias fazem uma compra parcelada, né? Se endividam, deixam essas contas atrasarem quando não conseguem pagar, se tornando então inadimplentes. E além de tudo, um fator preocupante é quando essas contas que estão atrasadas, as famílias não têm condições de pagar. E nesse mês de abril também cresceu esse indicador, ou seja, o pessoal de famílias que além de estarem com contas atrasadas, afirmam que não terão condições de pagá-las. Então, apesar de a gente ter um cenário que a renda está crescendo em Santa Catarina, muitas famílias ainda sofrem com essa pressão financeira, principalmente aquelas que recebem menos de 10 salários mínimos.
2: Apesar dos indicadores catarinenses ainda serem melhores do que a média brasileira, a Fecomércio avalia que o avanço da inadimplência exige atenção ao comportamento do consumo e ao comprometimento da renda das famílias nos próximos meses. De Florianópolis, da Rede de Notícias Acaerte, Carol Denardi.
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5: A relação entre Cuba e os Estados Unidos voltou a se deteriorar nos últimos dias após uma nova rodada de sanções anunciadas por Washington contra integrantes do governo e órgãos de segurança cubanos. A escalada acontece em meio à circulação de informações, ainda não confirmadas oficialmente, de que a Havana teria adquirido centenas de drones militares e discutido possíveis ataques contra a base americana de Guantánamo. Quem nos traz os detalhes é nossa correspondente em Nova York, Luciana Rosa. Olá, Luciana, bom dia. O que provocou essa nova escalada de tensão entre Cuba e os Estados Unidos?
6: A tensão aumentou depois que o site Axios publicou uma reportagem citando supostos relatórios de inteligência classificados, segundo os quais Cuba teria adquirido mais de 300 drones militares e discutido possíveis ataques contra a base naval americana de Guantánamo, embarcações dos Estados Unidos e até Key West, na Flórida. Até o momento, o governo americano não apresentou publicamente provas dessas acusações, mas o tema rapidamente ganhou repercussão em Washington e alimentou o debate sobre segurança nacional e sobre a política dos Estados Unidos para Cuba. A reação de Havana foi imediata. O presidente cubano Miguel Díaz-Canel afirmou que qualquer ação militar americana provocaria um banho de sangue com consequências imprevisíveis.

0: para a estabilidade regional. Em uma publicação nas redes sociais, ele declarou que Cuba não representa uma ameaça. O chanceler cubano Bruno Rodrigues Parrilla acusou os Estados Unidos de tentarem construir um caso fraudulento para justificar uma possível intervenção militar. Segundo ele, Cuba tem direito à autodefesa, como qualquer outro país, de acordo com a Carta da ONU e o direito internacional.
1: E Luciana Rosa, como o anúncio do possível indiciamento de Raul Castro amplia a tensão entre Cuba e os Estados Unidos?
0: A expectativa de um indiciamento do ex-presidente cubano Raul Castro é vista como mais um passo no endurecimento da política americana contra a Havana. Segundo a imprensa dos Estados Unidos, promotores federais devem apresentar acusações relacionadas ao episódio de 1996, em que aviões do grupo Brothers to Rescue foram derrubados perto de Havana, causando a morte de 4 pessoas. O anúncio deve ocorrer na próxima quarta-feira, dia 20, em Miami, durante uma cerimônia em homenagem às vítimas, em uma data simbólica ligada à independência cubana. Caso seja confirmado, o indiciamento representa uma forte escalada diplomática e política entre os dois países. A tensão já vinha aumentando desde a prisão de Nicolás Maduro, aliado histórico de Havana, e da ampliação das sanções americanas contra Cuba, que enfrenta hoje uma grave crise econômica e energética. O governo cubano acusa Washington de usar acusações políticas e medidas econômicas para pressionar a ilha e tentar provocar uma mudança de regime.
1: Agora, o que representam as novas sanções anunciadas nesta segunda-feira pelos Estados Unidos contra Cuba, Luciana?
0: O Departamento de Estado anunciou nesta segunda-feira uma nova rodada de sanções contra 11 integrantes da elite política e militar cubana e 3 órgãos centrais do aparato de segurança do país. Entre as instituições atingidas estão o Ministério do Interior de Cuba, responsável pela segurança interna e pelos serviços de inteligência, a Polícia Nacional Revolucionária, acusada pelos Estados Unidos de reprimir protestos, e a Direção de Inteligência Cubana. As sanções bloqueiam eventuais bens e interesses dessas entidades sob jurisdição americana e ampliam as restrições para empresas e instituições financeiras estrangeiras que mantenham relações com os alvos punidos. O governo Trump também deu prazo de até 5 de junho para que companhias internacionais rompam vínculos com empresas cubanas ligadas ao conglomerado militar Gaesa, sob risco de sanções secundárias. Marco Rubio afirma que os sancionados são responsáveis pela crise econômica cubana, pela repressão interna e pelo uso da ilha em operações de inteligência e segurança. Ele também avisou que novas medidas devem ser anunciadas nos próximos dias e semanas, sinalizando um novo endurecimento da política americana contra Havana.
1: Muito obrigado, Luciana Rosa, correspondente da RFE em Nova York, que participou do Linha Direta de hoje. Da Rádio França Internacional, em parceria com a agência Rádio Web de Paris, Elcio Ramalho.
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3: O Dia Mundial das Abelhas, celebrado em 20 de maio, chama atenção para a importância dos polinizadores na produção de alimentos e na preservação da biodiversidade. Segundo relatórios internacionais, cerca de 75% das culturas agrícolas do mundo dependem da polinização animal. No Brasil, além da força na produção de mel, com mais de 67 mil toneladas produzidas em 2024, o país abriga uma das maiores diversidades de abelhas do planeta. O engenheiro agrônomo e coordenador de sustentabilidade da CropLife Brasil, Pedro Duarte, afirma que a presença das abelhas é essencial para garantir garantir produtividade no campo e comida na mesa.
4: Hoje, falar de polinizador é falar de resiliência produtiva, segurança alimentar e acesso a novos mercados. O produtor rural está cada vez mais inserido em cadeias globais que demandam comprovação

0: conservação, não só de sustentabilidade, mas de rastreabilidade e da adoção de boas práticas. A conservação de polinizadores, ela deixa de ser um tema paralelo e ela passa a integrar de fato a estratégia produtiva da agricultura moderna.
1: As abelhas são fundamentais na fertilidade das flores, na reprodução das plantas e no equilíbrio dos ecossistemas, por meio do transporte de pólen. Na agricultura, esse trabalho de polinização é estratégico para a produção de alimentos, como frutas, oleaginosas e legumes. Dentro desse cenário, a CropLife Brasil anunciou a inclusão de indicadores de polinizadores ao painel Crop Data, como parte da agenda de sustentabilidade. Quem dá mais detalhes é o gerente executivo da CropLife Brasil, Renato Gomides.
2: O Crop Data, portal de dados da CropLife Brasil, acaba de lançar o painel de polinizadores, uma nova funcionalidade que reúne dados completos sobre a apicultura brasileira, produção de mel, comércio do produto e o atlas de apicultores do país. No ranking mundial, o Brasil ocupa a 7ª posição, com 3% da produção global, praticamente empatado com a Argentina. Está atrás apenas dos países asiáticos. Em valor, o mercado totalizou R$1 bilhão em 2024.
1: O painel de polinizadores contém informações técnicas e científicas para aproximar produtores, pesquisadores e assistência técnica. Para mais informações, acesse o site croplifebrasil.org/cropdata. 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Produção e reportagem, Valquíria Rios.
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2: Alô Brasil, está no ar o programa Viva a Vida da Pastoral da Criança.
3: Olá amigo ouvinte, seja bem-vindo, obrigado pela sua companhia.
2: Hoje vamos conversar sobre um tema muito interessante e também muito sério, que é o direito de brincar.
3: Nesta semana, comemoramos o Dia Mundial do Brincar, que quer alertar sobre a importância de oferecermos espaços seguros e condições adequadas para que todas as crianças brinquem livremente.
2: Fique com a gente e saiba mais sobre isso.

0: brincar é fundamental para o desenvolvimento da criança, assim como se alimentar e descansar. Sobre a importância do brincar, nós vamos conversar com a Priscila do Rocil Costa, pedagoga da área de desenvolvimento infantil da Coordenação Nacional da Pastoral da Criança. Priscila, o brincar é um direito garantido por lei. Por que ainda precisamos lutar por esse direito?
1: Embora as nossas leis defendam o brincar como um direito, a sociedade ela ainda impõe barreiras. Então observamos que ainda a falta de segurança nas comunidades, de espaços seguros para que o brincar aconteça, a privação do tempo livre para a criança brincar sendo substituído pelo uso de telas precoce, exagerado, desregrado. Então, lutar pelo brincar é lutar contra a desigualdade e na promoção do desenvolvimento integral. O brincar ele é fundamental para a criança entender o mundo, aprender e se desenvolver com saúde. É um direito que exige políticas públicas e uma mudança de olhar de toda a sociedade.
2: Priscila, por que o brincar é tão importante para o desenvolvimento infantil?
1: O brincar ele é o combustível do cérebro na primeira infância. O brincar livre ele contribui para o desenvolvimento das funções executivas, como memória, o controle emocional, corporal, o raciocínio lógico, tomada de decisões, por exemplo. E além disso, ele favorece a convivência e fortalece a autoestima e a empatia. Na visão da pastoral da criança, o brincar ele também fortalece o vínculo afetivo.
0: Como as cidades podem se tornar mais amigas da criança através de espaços de lazer?
1: Uma cidade boa para a criança é uma cidade boa para todos. Tornar as cidades amigas da criança exige um planejamento urbano que valorize as pessoas e o contato com a natureza. Precisamos de praças, parques, seguros e iluminados, calçadas acessíveis, que não sejam apenas depósitos de brinquedos e de estruturas, mas de espaço de convivência e contato com o meio ambiente. As pesquisas mostram, inclusive, que o contato com a terra, com a planta, com a água, contribui para reduzir o estresse, a ansiedade e o risco de obesidade. Além dos espaços públicos, também é importante que o brincar e o convívio também sejam incentivados no dia a dia, dentro de casa, nas escolas, em outros ambientes da comunidade, garantindo que a criança ela tenha oportunidades de se desenvolver de forma integral em todos os lugares onde ela vive. As cidades também podem favorecer esse cuidado, criando caminhos seguros e acolhedores entre casa, escola, comunidade. A própria comunidade também pode se envolver, organizando espaços em terrenos disponíveis, promovendo as ruas do brincar e incentivando o uso das praças. É também importante o controle social, acompanhar de perto e cobrar do poder público ações que garantam espaços adequados e seguros para as crianças. Assim, com a participação de todos, nós construímos uma comunidade mais acolhedora, onde as crianças podem crescer, brincar e se desenvolver com dignidade.
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2: Priscila, como as crianças podem brincar de forma inclusiva em casa e na comunidade?
1: A inclusão, ela começa quando entendemos que não existe uma forma certa de brincar, mas sim

0: o jeito de cada criança. Em casa, incluir e adaptar o ambiente para que todas possam participar. Podemos usar cores, sons e diferentes texturas, respeitar o tempo de cada criança e fazer pequenas adaptações conforme as diferenças no funcionamento do organismo. Na comunidade, o brincar inclusivo ele acontece quando acolhemos todas as crianças e retiramos barreiras, sejam no espaço ou nas atitudes. Brincadeiras de roda, contar histórias, jogos de cooperação ajudam muito porque permitem a participação de todos, cada um de seu jeito, respeitando as diferenças.
1: Priscila, é possível notar diferenças no desenvolvimento de uma criança que brinca pouco em comparação com uma que brinca livremente?
0: Sim, as diferenças elas são visíveis e comprovadas. A criança que brinca pouco, muitas vezes confinada ou sobrecarregada de telas, ela pode apresentar atrasos na aprendizagem, no desenvolvimento motor, dificuldades de interação, de socialização, maior irritabilidade, dificuldade de sono, sobrepeso, obesidade. E já aquela criança que brinca livremente, que corre, que pula, né, ela se desenvolve com mais autonomia. Ela aprende a resolver problemas sozinha, a criar suas próprias regras e a ter iniciativa. E o brincar livre, ele estimula a criatividade. Então, na Pastoral da Criança, nós notamos que as crianças que têm espaço para o lúdico são mais resilientes e confiantes. O brincar, ele permite que a criança ensaie a vida adulta com segurança, com equilíbrio emocional e alegria. E esse aprendizado, ele é uma base sólida para toda a vida.
2: E como brincar pode substituir o uso excessivo de telas?
0: O brincar, ele substitui as telas, oferecendo a interação real e a criatividade que o brincar livre permite. Enquanto a tela, ela isola, a brincadeira, ela conecta e estimula de forma saudável. Para substituir o celular, não precisamos de brinquedos caros, precisamos de presença e tempo de qualidade. Um banho com potinhos plásticos, uma cabana de lençol e cadeiras na sala, uma massinha de modelar, um castelinho de areia, um pular corda, uma amarelinha. Claro, com muito afeto e interações reais, é o que beneficia esse desenvolvimento.

0: O Viva Vida conversa agora com a coordenadora nacional da Pastoral da Criança, Maria Inês Monteiro de Freitas. Maria Inês, brincar é tão importante para a criança que existe até um dia comemorativo para isso, não é mesmo?
1: Isso é verdade. Porém, na Pastoral da Criança, nós dizemos que todos os dias são dias do brincar. Isso porque brincar não é apenas diversão, mas uma necessidade essencial para o desenvolvimento físico, emocional e social da criança. É por meio das brincadeiras que a criança aprende, se expressa, cria vínculos e descobre o mundo ao seu redor. Garantir esse direito é respeitar a infância e promover um crescimento saudável e feliz. O Dia Mundial do Brincar é esse alerta, esse chamado urgente, para que lembremos desse direito que todas as crianças têm de brincar. Vamos somar esforços e lutar pelo brincar livre, por espaços seguros e adequados, pela vida saudável e feliz para todas as nossas crianças.

0: Está aqui também o Pablo Lopes, professor de educação infantil e multiplicador da ação Brinquedos e Brincadeiras, junto à coordenação arquidiocesana da Pastoral da Criança de Brasília, Distrito Federal.
1: Pablo, como vocês orientam as famílias para a inclusão no brincar, a fim de que todas as crianças possam brincar juntas?
2: O brincar é uma das bases mais importantes do desenvolvimento infantil. Ela envolve linguagem, interação social e regulação emocional e criatividade. No caso das crianças neurodivergentes, como aquelas com autismo ou TDAH, não se trata

0: de não saber brincar, mas de brincar de formas diferentes. A inclusão, por exemplo, ela acontece quando essas diferenças elas são compreendidas e respeitadas. O papel do líder da pastoral da criança é orientar as famílias para validar o jeito de cada criança brincar, modelar as habilidades sociais de forma mediada, adaptar o ambiente e promover as atividades cooperativas. Também é essencial preparar as outras crianças para a diversidade, evitar forçar interações e trabalhar em parcerias com as famílias. A ideia central é sair de um modelo de normalização e caminhar para um modelo de adaptação, garantindo que todas as crianças possam participar e se desenvolver plenamente.
1: Vamos conversar também com a Maria Cristina da Silva Castro, líder e coordenadora paroquial de Águas Lindas de Goiás, Estado de Goiás. Maria Cristina, por que é importante a criança brincar?
2: Pai e a mãe precisa tirar pelo menos 30 minutos para brincar com seus filhos, pois é brincando que a gente descobre o grau de dificuldade do desenvolvimento dos nossos filhos, como lidar, como ele está lidando com brinquedo, com os coleguinhas, com os irmãos, e a gente consegue ver o desenvolvimento dessa criança para ver se ela não precisa de um acompanhamento especializado.
3: Vamos ouvir também a Maria José Pereira de Melo, líder da Pastoral da Criança de João Câmara, Rio Grande do Norte.
4: Todas as crianças têm direito de brincar, também aquelas que têm diferenças do funcionamento do cérebro. As brincadeiras favorecem o desenvolvimento infantil e promovem a inclusão e a empatia entre as crianças. Por isso, orientamos as famílias a brincarem com as crianças através de brincadeiras adaptadas. É importante identificar os interesses da criança, do que ela gosta de brincar, e a partir daí criar jogos de interação.
3: E agora vamos ouvir a mensagem amiga de Dom Frei Severino Klasen, arcebispo de Maringá, Paraná, e presidente da Pastoral da Criança.
5: É um tempo no qual a criança experimenta o amor, a liberdade e a beleza das coisas simples. Quando brinca, ela expressa sua curiosidade, criatividade, desenvolve os talentos que o Senhor lhe confiou. Valorizar o brincar é um gesto de amor e responsabilidade. A sociedade, a família e a comunidade são chamadas a garantir o direito de brincar, oferecendo ambiente de acolhimento, alegria e convivência para que as crianças possam brincar livremente. Minha bênção a todas as crianças e suas famílias.

0: programa de hoje está chegando ao fim. Obrigado pelo carinho da sua audiência.
1: Para saber mais sobre esse tema, visite o nosso site www.pastoraldacrianca.org.br.
0: Um grande abraço e até o próximo Viva a Vida.
1: Até lá.
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0: 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Dentro de instantes, forma-se a rede de comunicação cooperativista para transmitir as notícias do agronegócio e do cooperativismo. 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
0: Entra no ar pela rede de comunicação cooperativista o informativo agropecuário da FECO Agro, Federação das Cooperativas Agropecuárias do Estado de Santa Catarina.
2: Alô, amigos gaúchos e catarinenses, eu sou o Renê Roberto e essas são as principais manchetes da semana. FECO Agro é finalista no prêmio ADVBSC 2026. Cooperativismo catarinense cresce acima da média nacional e faturamento 2025 supera os 105 bilhões de reais. Último dia para se inscrever nos cursos técnicos gratuitos do Sistema FAESC Senar. E ainda teremos o Boletim Agropecuário com Catherine Heitz, direto de Brasília, e o comentário da semana com Ivan Ramos, hoje com o tema A Força da União Cooperativa. Este comentário na íntegra, estas e outras notícias logo após a nossa mensagem cooperativista.
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1: Fecoagro é finalista no prêmio ADVB SC 2026. Nesta semana que passou, a Fecoagro recebeu duas notícias positivas que atestam sua atuação contributiva no social e ambiental do agronegócio e no cooperativismo de Santa Catarina. A entidade é uma das finalistas do prêmio da Associação de Dirigentes de Vendas e Marketing, ADVB de Santa Catarina, edição 2026, e também recebeu o selo de melhor empresa para trabalhar, constatada através da pesquisa de clima realizada pela consultoria GPTW. Great Place Work, em português quer dizer ótimo lugar para trabalhar. A pesquisa de clima foi realizada anonimamente pela consultoria especializada em gestão de pessoas e cultura organizacional, que distribuiu eletronicamente a todos os colaboradores da Fecoagro perguntas relacionadas ao ambiente de trabalho. As respostas foram opcionais, ou seja, não obrigatória, respondidas diretamente ao GPTW. O resultado atingiu a média de 88% de satisfação. A média das empresas pesquisadas é de 83%. Portanto, a Fecoagro está acima da média. Já o prêmio ADVB classificou a Fecoagro como empresa cidadã no setor ambiental. O projeto inscrito foi a produção dos fertilizantes organominerais, do resíduo à produtividade Fertimais e a redefinição da fertilização sustentável no sistema cooperativo. Ao inscrever o projeto, a Fecoagro justificou que está adotando uma solução sustentável de fertilização capaz de responder aos principais desafios da agricultura intensiva, especialmente a degradação química e biológica dos solo, a baixa eficiência no aproveitamento de nutrientes e a destinação inadequada de resíduos agroindustriais. A iniciativa tem como objetivo reduzir a dependência de fertilizantes minerais convencionais, aumentando a eficiência nutricional das lavouras por meio de tecnologias que promovam o melhor aproveitamento dos insumos aplicados. Busca promover a regeneração do solo por meio da incorporação de matéria orgânica e do estímulo à atividade microbiológica, contribuindo para a melhoria das propriedades físicas, químicas e biológicas do solo. Outro direcionamento O coordenador central do projeto transforma passivos ambientais em insumos produtivos, estruturando um modelo de economia circular na agricultura. A proposta promove o reaproveitamento de resíduos orgânicos, integrando-os ao sistema produtivo de forma eficiente e ambientalmente adequadas. Com resultados esperados, a iniciativa busca melhorar a qualidade do solo de forma contínua, aumentar a produtividade agrícola com sustentabilidade, reduzir impactos ambientais associados ao uso de fertilizantes convencionais e ainda fortalecer a resiliência dos sistemas produtivos frente às variações climáticas. A validação em campo evidenciou ganhos consistentes em produtividade e eficiência no uso de nutrientes, confirmando a viabilidade técnica e agronômica do Fertimais em diferentes contextos de manejo. A cultura da soja, principal referência produtiva, foi observado um aumento médio de 4 sacas do grão por hectare, o equivalente a aproximadamente 7% de ganho produtivo em relação ao sistema convencional, indicando maior eficiência na conversão dos insumos aplicados em produtividade. Esses resultados são corroborados por avaliações conduzidas em condições reais de produção, com acompanhamento técnico pelo CDEP, entidade civil que faz acompanhamento de safras visando medir produtividade no campo, nas quais o sistema de fertilização organo-mineral apresentou produtividade de 99,2 sacas por hectare, frente a 93,7 sacas por hectare no manejo convencional, representando assim um incremento de 5,5 sacas por hectare, ou seja, 5,9% a mais. O prêmio da ADVB é uma das mais importantes iniciativas de reconhecimento às práticas de responsabilidade socioeconômica do Estado. Os jurados que escolhem os premiados somente são divulgados no dia da entrega do prêmio. Geralmente, são professores universitários, executivos de mercado, especialistas de cada categoria e a diretoria da ADVB. A cerimônia de premiação será no próximo dia 10 de junho, às 19 horas, no Clube CRC, em Chapecó, onde estarão reunidas lideranças empresariais, representantes de entidades e convidados. Diretor da Fecoagro será homenageado no encontro da imprensa catarinense. Com uma trajetória marcada pela dedicação ao cooperativismo, agronegócio e às causas de interesse coletivo, o comunicador Ivan Ramos será um dos homenageados durante o 17º encontro da imprensa catarinense, que ocorrerá no dia 1º de agosto deste ano, em Chapecó. A iniciativa é da Associação Catarinense de Imprensa ACI, Casa do Jornalista, em parceria com a agência MB Comunicação. O evento será realizado na Casa do Chefe Eventos, na sede social da CDL Chapecó. A expectativa é de reunir cerca de 550 profissionais de diferentes áreas de comunicação, entre jornalistas, radialistas, publicitários, relações públicas, influenciadores digitais, docentes, empresários e representantes de veículos de mídia de todo o estado. De acordo com a presidente da ACI, Débora

0: Almada e do coordenador do evento Marcos Bedin. A edição deste ano prestará homenagem a profissionais que completaram mais de 50 anos de atuação na área da comunicação e em atividades correlatas. Entre os homenageados confirmados, além de Ivan Ramos, estão nomes de destaque que contribuíram significativamente para o desenvolvimento da comunicação e de setores estratégicos em Santa Catarina. O encontro da imprensa catarinense conta com o apoio das principais entidades representativas da comunicação no estado, entre elas a Associação Catarinense de Emissoras de Rádio e Televisão, a CAERTE, Associação dos Jornais do Interior de Santa Catarina, a DIJORI, Associação de Diários do Interior ADI, Sindicato das Empresas Proprietárias de Jornais e Revistas, SINDIJOR, Sindicato das Agências de Propaganda, SINAPRO, Sindicato dos Jornalistas de Santa Catarina, SJSC, Associação dos Cronistas Esportivos de Santa Catarina, a SESC e Associação dos Portais de Notícias e Jornais Digitais de Santa Catarina, APJ. O ativismo catarinense segue demonstrando sua pujança econômica e capacidade de expansão. Dados recentes do sistema OSESC apontam que o faturamento do setor alcançou 105,7 bilhões de reais em 2025, consolidando uma trajetória consistente de crescimento nos últimos anos. Santa Catarina tem no cooperativismo um motor econômico real. O faturamento alcançado em 2025 é reflexo de um cooperativismo cada vez mais competitivo, mais organizado e mais presente na vida das pessoas, com capacidade de investir, gerar empregos e sustentar desenvolvimento nas regiões onde atuam, destacou o presidente do sistema OSESC, Vanir Zanata. A série histórica mostra avanço contínuo nos últimos anos. Em 2022, o faturamento das cooperativas de Santa Catarina foi de 80,82 bilhões de reais. Em 2023, subiu para 84,65 bilhões de reais. E em 2024, avançou para 91,26 bilhões de reais. O salto mais expressivo ocorreu em 2025, com um crescimento de 15,8% em relação ao ano anterior. A análise da evolução do faturamento mostra um movimento contínuo de expansão. Após o crescimento expressivo, 63,3% em 2022, impulsionado pelo cenário de recuperação pós-pandemia, o setor manteve um ritmo estável nos anos seguintes, com altas de 4,7% em 2023, 7,8% em 2024, até alcançar o avanço mais robusto em 2025. As perspectivas para os próximos anos projetam que o cooperativismo catarinense deverá manter a curva de crescimento. As projeções apontam que o faturamento pode chegar a 115,2 bilhões de reais em 2026, avançar para 125,9 bilhões em 2027 e alcançar 137,6 bilhões de reais em 2028. Essas projeções apontam para um setor com escala, governança e capacidade de continuar avançando. O cooperativismo catarinense cresce porque combina operação eficiente com presença territorial e visão de longo prazo, concluiu o presidente do sistema OSESC, Vanir Zanata. E a seguir, depois da nossa mensagem cooperativista, as notícias da semana do Senar. Aguardem!
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0: O presidente do sistema FAESC-SENAR, José Zeferino Pedroso, participou do segundo Planalto Norte em Movimento, Leite e Negócios, realizado no Centro de Eventos Ivo Moreira, no município de Monte Castelo, oeste de Santa Catarina. O encontro foi promovido pela Laticínios Castelense e pela Prefeitura de Monte Castelo, reunindo produtores rurais, lideranças do agro, autoridades, técnicos e representantes de entidades ligadas à cadeia leiteira. Durante sua participação, o presidente Zezo Pedroso destacou o atual cenário da atividade leiteira e abordou os desafios enfrentados pelos produtores, especialmente relacionados à instabilidade do mercado, aos custos de produção e à necessidade de políticas públicas voltadas ao fortalecimento do setor. Também enfatizou o potencial do agronegócio catarinense e a importância da inovação da assistência técnica e gerencial ATEG para uma gestão eficiente, competitiva e sustentável às propriedades rurais. Zezo Pedroso frisou ainda que o sistema FAESC-SENAR e os sindicatos rurais, por meio da ATEG, vem transformando propriedades rurais em todo o estado de Santa Catarina há uma década, com assistência assistência técnica, gestão e

0: Desenvolvimento Sustentável no Campo. Ao comentar o tema central do evento, decifrando a instabilidade do mercado de leite, o que especialistas dizem sobre ela, suas expectativas, projeções, apoios e soluções em 2026, Zezo Pedroso manifestou profunda preocupação com o atual cenário. Ele frisou que o setor é marcado pela volatilidade dos preços, aumento dos custos de produção, insegurança de mercado e constantes desafios à sustentabilidade da atividade. Zezo Pedroso também destacou que a cadeia produtiva do leite possui relevância estratégica para a economia regional e estadual, na geração de empregos, na movimentação econômica dos municípios e na permanência das famílias no campo. O dirigente do sistema Faesc Senar ressaltou ainda que o momento exige atenção contínua, diálogo e ações concretas por parte das instituições, entidades representativas e lideranças públicas, com foco na construção de políticas e medidas que assegurem maior estabilidade, competitividade e segurança aos produtores rurais. Segundo Zezo Pedroso, é fundamental buscar soluções que fortaleçam toda a cadeia produtiva para que os produtores continuem investindo, produzindo e contribuindo para o desenvolvimento do agronegócio catarinense. Durante o evento, o presidente do Sistema Faesc Senar, José Zeferino Pedroso, recebeu homenagem da Prefeitura Municipal de Monte Castelo em reconhecimento aos relevantes serviços prestados ao município, à liderança exercida em defesa do meio rural e à sólida parceria mantida com o setor produtivo local. A honraria destacou especialmente as ações e programas desenvolvidos pelo Sistema Faesc Senar, que tem proporcionado mais conhecimento, oportunidades e qualidade de vida aos produtores rurais. E atenção, último dia para se inscrever nos cursos técnicos gratuitos do Sistema Faesc Senar. O Sistema Faesc Senar está com inscrições abertas para 5 turmas de cursos técnicos gratuitos da Rede ETEC. As formações com início previsto para o segundo semestre de 2026 são ofertadas nas modalidades presencial e à distância. Interessados podem se inscrever até esta terça-feira, dia 26 de maio, pelo site do Senar, senar.org.br/processo-seletivo. Entre as opções disponíveis nos polos catarinenses estão técnico em agropecuária e técnico em florestas em Santa Cecília, técnico em zootecnia em Lages e Rio do Sul e técnico em fruticultura em São Joaquim. Conforme o edital, as vagas são destinadas prioritariamente a produtores rurais, seus familiares e colaboradores, reforçando o foco na qualificação profissional do campo. A lista dos candidatos classificados vai ser divulgada no dia 10 de junho e as aulas terão início em 21 de julho. Mais informações, entre em contato com o polo da sua região. Polo de Santa Cecília, código de área 49-3244-2153. Polo de Lages 499-9834-0046. Polo de Rio do Sul, código de área 47-3525-1003. Polo de São Joaquim, código de área 49-3233-0260.
1: Agora, direto de Brasília, as informações do agro e do cooperativismo com Catherine Heights.
2: Olá, agroamigo ouvinte, eu sou a Catherine Heights e trago uma análise da política de Brasília que influencia no agronegócio de Santa Catarina. Olha, a semana foi de vitória no agro, na Câmara dos Deputados, mas também de espera no Senado. Com esforço concentrado e muita articulação da Frente Parlamentar da Agropecuária, a Câmara avançou em 8 pautas consideradas muito importantes para o setor produtivo. O movimento mostrou que quando o agro se organiza politicamente, consegue transformar pressão em resultado. Entre os temas que avançaram, um dos mais importantes, principalmente para Santa Catarina, foi o projeto que endurece as regras para importação de leite e leite em pó, além de queijo, mussarela e derivados. A proposta busca proteger a produção e enfrentar uma suspeita antiga do setor, que é justamente uma triangulação comercial dentro do Mercosul, ou seja, quando produtos de fora do bloco podem entrar no Brasil com benefício tarifário, como se fossem de países membros. Para o produtor catarinense, isso não é uma discussão distante. O leite está na base econômica de muitas famílias, especialmente no oeste do estado. E o setor, claro, vem enfrentando aí uma combinação pesada de custo alto, importação, instabilidade internacional, câmbio e preço pressionado. Também avançou na Câmara o projeto que impede embargos ambientais automáticos baseados exclusivamente em imagens de satélites. A defesa do setor é justamente o de que a fiscalização ambiental precisa existir, mas com direito de defesa, análise técnica e contraditório antes da punição. Para quem produz uma propriedade embargada sem análise adequada, pode significar crédito bloqueado, insegurança jurídica e muito prejuízo. Outra frente importante foi o debate dos impactos do fim da escala 6x1 no agro. A Comissão de Agricultura aprovou um requerimento para a realização de audiência pública sobre o tema. A preocupação é simples, o campo tem atividade.

0: Atividades contínuas depende de ciclos naturais, lida com animais, lavouras, clima e colheita. Agora, mudar essa regra trabalhista sem considerar a realidade pode aumentar muitos custos e afetar principalmente pequenos e médios produtores. Ou seja, a semana na Câmara teve um recado bem importante. O agro está disputando não só produção, mas principalmente condições para continuar produzindo. Crédito, fiscalização, importação, trabalho, cooperativismo e segurança jurídica entraram no centro da pauta. Mas enquanto a Câmara entregou avanços, acelerou muito, no Senado a gente teve um pé no freio bem forte, que acabou deixando aí para a próxima semana a votação das renegociações de dívidas rurais. E esse é o ponto de mais ansiedade do agronegócio. Também avançou a ideia de criar um fundo garantidor para o agro, com a participação da União, bancos e produtores. Mesmo assim, a votação ficou para depois. E cada adiamento a gente sabe que pesa, porque o produtor endividado precisa produzir e o tempo urge. A gente segue acompanhando por aqui. De Brasília para o Sistema Fecoagro, Catherine Heitz.
1: E a seguir, logo depois da nossa mensagem cooperativista, o comentário da semana com Ivan Ramos. A agricultura catarinense é uma das mais dinâmicas, diversificadas e competitivas do Brasil. Seu desenvolvimento e sua modernização contam com o apoio da Federação da Agricultura e Pecuária do Estado de Santa Catarina e do Serviço Nacional de Aprendizagem Rural Senar Santa Catarina. A FAESC, em perfeita sintonia com os sindicatos rurais, promove a defesa técnica e política do agronegócio Barriga Verde. E o Senar qualifica e capacita os produtores rurais e suas famílias para permanente busca da eficiência no campo. FAESC e Senar, instituições a serviço do setor primário da economia catarinense.
2: Fato em destaque, o comentário da semana com Ivan Ramos.
3: Falar da importância da União no meio cooperativista é quase redundância. Afinal, cooperar por si só significa união de interesses e objetivos. O difícil, muitas vezes, é conscientizar as pessoas, empresas e entidades de que juntos ficamos mais fortes e vamos mais longe. No meio rural, observa-se que já existe maior compreensão sobre a importância da união. No cooperativismo, isso se torna ainda mais presente, principalmente entre os pequenos produtores. O pequeno agricultor dificilmente progrediria, para não dizer sobreviveria, se não existisse uma cooperativa para unir o grupo em busca de resultados por escala, seja na compra de insumos, na venda da produção, passando pela assistência técnica, armazenagem e agroindustrialização dos produtos cultivados ou criados no campo. A união é a base de tudo para quem é pequeno. Quem não é o maior precisa procurar ser o melhor e, para isso, necessita se unir. Os agricultores nas cooperativas, estas em suas centrais e federações e, assim, sucessivamente nas mais diversas atividades. Além disso, quando não se tem volume ou recursos suficientes para investimentos próprios, as parcerias estratégicas tornam-se instrumentos importantes para ampliar os resultados da União. Em Santa Catarina, temos diversos bons exemplos do resultado do cooperativismo unido, tornando grandes os seus membros, mesmo sendo pequenos proprietários. O exemplo da Aurora Coop é um dos mais expressivos, mas também podemos citar as cooperativas integrantes do Grupo Fecoagro, do Sicoob, da Fecoerusc e outros sistemas de crédito no Estado. A Fecoagro tem sido o instrumento adotado pelas cooperativas agropecuárias para ampliar negócios em escala por meio da central de compras, alternativa importante para a redução de custos e benefícios aos agricultores associados. Na área de fertilizantes, a federação está consolidada com a indústria própria, que tem contribuído não apenas para a regulagem dos preços, mas também para inovações tecnológicas em diversos produtos, inclusive na sustentabilidade através dos fertilizantes organominerais, que trazem grandes vantagens para os que o utilizam. Agora, uma nova iniciativa das cooperativas do Grupo Fecoagro está em tratativas, em outras atividades até então não exploradas pelas cooperativas da FECOAGRO.

0: a produção de defensivos agrícolas. Na última reunião dos conselhos da FECOAGRO, integrados pelos presidentes e dirigentes das cooperativas associadas, foi autorizada a entrada da federação nesse segmento. A iniciativa já é resultado do roteiro realizado no Paraguai, onde foi constatado a importância de reduzir a intermediação e a monopolização da comercialização de defensivos agrícolas nas cooperativas. Formatação da parceria com a empresa Tecnomil do Paraguai poderá possibilitar a criação de uma marca própria de herbicidas, inseticidas e fungicidas, permitindo a participação em um mercado atualmente dominado pelas multinacionais. É o início da regulação de preços também nessa área. É o resultado da união em outro nível: agricultor, cooperativa, federação e parceiros. Com certeza, poderá se tornar mais uma atividade de sucesso na busca pela redução dos custos de produção aos agricultores cooperados. Mas há necessidade de conscientização dos agricultores e das cooperativas participando do processo, evitando o individualismo e o egoísmo, fortalecendo a união para o bem de todos. Pense nisso.
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nossa acolhida fraterna a todos vocês aqui presentes e aos que nos acompanham através dos meios de comunicação. Celebramos hoje uma das mais belas liturgias, Pentecostes, a vinda do Espírito Santo sobre os discípulos e o momento decisivo da primeira comunidade cristã. O sopro do Espírito Santo transformou a vida dos seguidores.

Seguidores de Jesus, a coragem venceu o medo e hoje nós cristãos também temos como missão testemunhar e anunciar o Evangelho iluminados pelo Espírito Santo. A liturgia de hoje é a confirmação de que Deus mora em nosso coração. Celebremos esta festa pedindo a graça da paz e da fraternidade. Iniciemos nossa celebração cantando.

0: Em nome do Pai, do Filho e do Espírito Santo.
1: Amém.
0: A graça de nosso Senhor Jesus Cristo, o amor do Pai e a comunhão do Espírito Santo estejam convosco.
1: Bendito seja Deus que nos reuniu no amor de Cristo.
0: Para celebrar dignamente estes sagrados mistérios, peçamos a conversão do nosso coração, reconhecendo as nossas faltas.

0: confessemos os nossos pecados. Confesso a Deus Todo-Poderoso e a vós, irmãos e irmãs, que pequei muitas vezes por pensamentos e palavras, atos e omissões, por minha culpa, tão grande culpa. E peço à Virgem Maria, aos anjos e santos, e a vós, irmãos e irmãs, que rogueis por mim a Deus nosso Senhor. Deus Todo-Poderoso, tenha compaixão de nós, perdoe os nossos pecados e nos conduza à vida eterna.
1: Amém. Amém.

0: Oremos. Ó Deus, que pelo mistério da festa de hoje, santificais vossa Igreja inteira, em todos os povos e nações, derramai por toda a extensão do mundo os dons do vosso Espírito Santo. E realizai agora no coração dos que creem em vós as maravilhas que operastes no início da pregação do Evangelho. Por nosso Senhor Jesus Cristo, vosso Filho, que é Deus, e convosco vive e reina na unidade do Espírito Santo, por todos os séculos dos séculos.
1: Amém. Nos preparemos para a liturgia da palavra. Todos nós fomos batizados num único Espírito para formarmos um único corpo.

Chegou o dia de Pentecostes, os discípulos estavam todos reunidos no mesmo lugar. De repente, veio do céu um barulho, como se fosse uma forte ventania, que encheu a casa onde eles se encontravam. Então apareceram línguas como fogo, que se repartiram e pousaram sobre cada um deles. Todos ficaram cheios do Espírito Santo e começaram a falar em línguas, conforme o Espírito os inspirava. Moravam em Jerusalém judeus devotos de todas as nações do mundo. Quando ouviram o barulho, juntou-se a multidão e todos ficaram confusos, pois cada um ouvia os discípulos falar em sua própria língua. Cheios de espanto e admiração, diziam: esses homens que estão falando não são todos galileus? Como é que nós os escutamos na nossa própria língua? Nós que somos pardos, medos, elamitas, habitantes da Mesopotâmia, da Judéia e da Capadócia, de Ponto e da Ásia, da Frígia e da Panfídia, no Egito e da parte da Líbia próxima de Cirene, também romanos que aqui residem, judeus e prosélitos, cretenses e árabes. Todos nós os escutamos a anunciarem as maravilhas do Deus na nossa própria língua. Palavra do Senhor.

Leitura da primeira carta de São Paulo aos Coríntios. Irmãos, ninguém pode dizer Jesus é o Senhor, a não ser no Espírito Santo. Há diversidade de dons, mas o mesmo é o Espírito. Há diversidade de mistérios,

0: mas um mesmo é o Senhor. Há diversidades, mas um mesmo Deus que realiza todas as coisas em todos. A cada um é dada a manifestação do Espírito em vista do bem comum. Como o corpo é um, embora tenha muitos membros, e como todos os membros do corpo, embora sejam muitos, formam um só corpo, assim também acontece com Cristo. De fato, todos nós, judeus ou gregos, escravos ou livres, fomos batizados num único Espírito. Para formarmos um único corpo, nós bebemos de um único Espírito. Palavra do Senhor.
1: Graças a Deus.

Ao anoitecer daquele dia, o primeiro da semana, estando fechadas, por medo dos judeus, as portas do lugar onde os discípulos se encontravam, Jesus entrou e, pondo-se no meio deles, disse: A paz esteja convosco. Depois dessas palavras, mostrou-lhes as mãos e o lado. Então os discípulos se alegraram por verem o Senhor. Novamente Jesus disse: A paz esteja convosco. Como o Pai me enviou, também eu vos envio. E depois de ter dito isto, soprou sobre eles e disse: Recebei o Espírito Santo. A quem perdoardes os pecados, eles lhe serão perdoados. A quem não os perdoardes, eles lhe serão retidos.

Hoje a igreja celebra Pentecostes, a festa do Espírito Santo. 50 dias depois da Páscoa. E essa festa tem uma tradição muito antiga, muito antiga. O povo de Deus, libertado por Deus através de Moisés do Egito, caminha 49 dias pelo deserto para chegar e se colocar aos pés da montanha sagrada do Sinai, aonde lá Deus fará aliança com o seu povo. Deus entregará a Moisés a Torá, os mandamentos da lei de Deus. Mandamentos estes que vão orientar a vida do seu povo na relação do povo para com Deus e nas relações interpessoais do próprio povo. Também a Páscoa judaica celebrava nas 7 semanas seguintes, ou seja, nos 49 dias seguintes, a festa da colheita. Quando, pensando que se estava no fim da primavera para o começo do verão, quando as plantações começavam a dar seus primeiros frutos, esses frutos eram colhidos, colocados em cestos e levados ao templo e ofertado ali. Pensando então numa grande ação de graças pela providência de Deus, que mais um ano havia feito que a terra gerasse e produzisse o fruto, o alimento para a vida do seu povo. Então, essa festa tem como núcleo, como centro, a ação de graças e a celebração da providência de Deus, da vida de Deus.

A providência de Deus na aliança do Sinai com Moisés, a providência de Deus cuidando do seu povo através da produção do alimento necessário para a sobrevivência. Pensemos que eles estão numa região desértica, que não é como aqui em Videira, que tudo que planta dá. Pentecostes, que vai ser a nova celebração cristã, 50 dias depois da Páscoa, celebra a nova e eterna aliança feita por Jesus. Por isso, quando nós consagramos o pão e o vinho, a narrativa da paixão, a celebração da Páscoa de Jesus, a Eucaristia, nós dizemos, nós invocamos e pedimos que o Espírito Santo santifique estes dons, que o Espírito Santo transforme estes dons que foram oferecidos sobre o altar, o pão e o vinho, fruto do trabalho do ser humano, do esforço do ser humano, da sua produção para gerar vida, seja aceito, abençoado e santificado por Deus. Que o Espírito de Deus toque estas oferendas e transforme na nova e eterna aliança. Não mais aquela do Sinai, dos 10 mandamentos, mas aquela que Jesus realizou na última ceia. Este é o meu corpo, este é o meu sangue, sangue da nova e eterna aliança, sangue que será entregue por cada um de vós, de nós. Celebrar Pentecostes, então, é celebrar essa grande ação de graças pela aliança que Jesus Cristo realizou, nova, única e eterna. E essa aliança que alimenta cada um de nós, porque a Eucaristia é o alimento que Deus nos deixou, a forma com que Jesus encontrou, não mais para continuar conosco desde o céu, mas continuar conosco tocando a nossa realidade, ela é movida, animada pelo Espírito. Esse mesmo Espírito que estava na criação do mundo. Capítulo 1 do Gênesis. O Espírito de Deus pairava sobre o caos. E o Espírito de Deus organizou a criação para gerar vida. Esse mesmo Espírito que conduziu Moisés, a mando de Deus, ao faraó, e que lá colocou na boca de Moisés as palavras acertadas para realizar o plano de Deus. Esse mesmo Espírito que conduziu os profetas, como nos lembra Isaías, o Espírito de Deus está sobre mim, e ele me ungiu para que eu anunciasse o ano da graça, a liberdade, a misericórdia, que depois é usado por Jesus na sinagoga. O mesmo Espírito que desceu sobre Maria e a fecundou para que Jesus viesse ao mundo. É o mesmo Espírito que

conduziu Jesus ao deserto para ser tentado e depois para ir ao Jordão e receber o batismo, aonde o céu se abre e o Espírito desce sobre Jesus. E Deus diz: este é o meu Filho amado. É o mesmo Espírito que João relata no Evangelho, que Jesus, entrando no meio dos seus, que estavam com medo, fechados, trancados, encerrados, por medo do que havia acontecido com Cristo, é o mesmo Espírito que Jesus transmite: eu vos envio como o Pai me enviou. Eu vim para fazer a vontade do Pai, diz Jesus. E a vontade do Pai é esta: que nenhuma das pessoas que Ele me deu se perca, mas que essa pessoa, crendo em mim, ressuscite no último dia. Como o Pai me enviou, eu vos envio. Façam a mesma coisa. Anunciem ao mundo que as promessas de Deus se realizaram. Anunciem ao mundo que a vontade de Deus foi cumprida e que ela necessita continuar sendo cumprida. Por isso façam, diz São Mateus, que todas as pessoas conheçam a Deus, a Cristo, e façam com que todos sejam meus discípulos, e batizem cada um deles em nome do Pai, do Filho e do Espírito Santo. Mas eu não dou essa missão a vocês só com as vossas forças. Eu dou essa missão a vocês com o mesmo Espírito que o Pai me deu. E soprou sobre eles e disse: recebei o Espírito Santo. Agora vocês vão. Recebam o Espírito Santo. É esse mesmo Espírito que moveu os corações dos apóstolos a saírem daquele cenáculo, a criarem coragem e anunciarem toda a beleza que eles viveram com Deus, a diferença que Deus fez na vida deles. Foi esse mesmo Espírito que conduziu os apóstolos e os primeiros discípulos de Jesus, os nossos pais na fé, a construírem comunidades, a se expandirem pelo mundo, em tempos bons e em tempos de perseguição. E é graças a esse mesmo Espírito que hoje nós estamos aqui celebrando a Eucaristia. É graças a esse mesmo Espírito que nós formamos uma comunidade de fé, depois de mais de 2000 anos, em Videira, Santa Catarina. Não sei quanto, mas há mais de 10 mil quilômetros ou mais da onde Jesus nasceu. É esse mesmo Espírito que impulsiona cada um de nós a transmitir a fé aos nossos filhos, a ensinar os valores que aprendemos de Deus na Igreja. É esse mesmo Espírito que continuará suscitando na Igreja bons pais, boas mães, bons religiosos, religiosas, sacerdotes, bons missionários, bons catequistas, bons leitores, bons coroinhas, boas igrejas.

equipes de canto e de liturgia, porque diz a segunda leitura que nós não somos iguais, mas somos um em Cristo. E quando nós colocamos aqueles dons que recebemos de Deus a serviço de Cristo, nós formamos verdadeiramente a Igreja, que não é uniforme, não é todo mundo, não são todos iguais, mas é diversa e unida, porque o corpo de Cristo é formado por cada um na sua identidade, com os seus dons, com aquilo que é específico, bonito e dado por Deus, e que nos faz sermos únicos. Únicos como cristãos, únicos como pessoa. Então, celebrar o Pentecostes, celebrar o Espírito Santo que desce sobre nós, que nos impulsiona a seguir caminhando na nossa fé, que impulsionou a Igreja um dia a sair daquele cenáculo e ir para o mundo, anunciando o mais precioso que ela tem, o Cristo. Celebrar Pentecostes é celebrar a ação de graças da nossa vida, que está nas mãos de Deus. É o Espírito Santo que recebemos no batismo, que confirmamos na crisma, que nos alimenta na Eucaristia, que nos dá os sacramentos dentro da Igreja. É celebrar a nossa vida e a ação de Deus na nossa vida diária. Por isso nós cantamos a sequência. E a sequência é uma oração poética que diz aquilo que o Espírito Santo é: consolador, aquecedor, é o fogo que aquece. É o consolo que vem, é o espírito, é a alma, é o que nos impulsiona, é o que nos cura, é o que nos anima, é o que nos conduz a Deus. E para terminar, gostaria que a equipe cantasse novamente a sequência e que nós cantássemos juntos. Acompanhamos pela tela e vamos cantando junto, porque é a identidade do Espírito Santo. Fiquemos em pé, vamos cantar ao Espírito.

0: creio em Deus, Pai Todo-Poderoso, Criador do céu e da terra, e em Jesus Cristo, seu único Filho, nosso Senhor, que foi concebido pelo poder do Espírito Santo, nasceu da Virgem Maria, padeceu sobre Pôncio Pilatos, foi crucificado, morto e sepultado,
1: desceu à mansão dos mortos, ressuscitou ao terceiro dia, subiu aos céus e está sentado à direita de Deus Pai Todo-Poderoso, donde há de vir a julgar os vivos e os mortos. Creio no Espírito Santo, na Santa Igreja Católica, na comunhão dos santos, na remissão dos pecados, na ressurreição da carne e na vida eterna. Amém.
0: Apresentemos ao Senhor as nossas preces, rezando com confiança. Abri nossos corações ao vosso Espírito.

0: para que a Igreja do Espírito Santo convoque homens e mulheres para a unidade. Dissolva toda qualquer divisão, abrindo o caminho para que a humanidade seja um só coração, rezemos ao Senhor.
1: Abri nossos corações ao vosso Espírito.
0: Para que a força do Espírito Santo impulsione a Igreja para testemunhar Cristo no meio do mundo, falando a linguagem do mesmo amor e da coerência da verdade, rezemos ao Senhor.
2: Abri nossos corações ao vosso Espírito.
0: Para que saibamos pedir e agradecer os esplêndidos dons do Espírito Santo, que nos levem a descobrir a beleza de se entregar como oferenda para o bem de todos, rezemos ao Senhor.
2: Abri nossos corações ao vosso Espírito.
0: Para que a força do Espírito Santo nos ilumine e nos conforte no meio das tribulações, das fraquezas e dos desafios que parecem insuperáveis, rezemos ao Senhor.
2: Abri nossos corações ao vosso Espírito.
0: Por todos os que sofrem, doentes, desempregados, escravos do vício, injustiçados, para que não desesperem, mas confiem no Salvador, que é Jesus, rezemos ao Senhor.
2: Abri nossos corações ao vosso Espírito.
1: Tudo isso vos pedimos, ó Pai, por Jesus Cristo, vosso Filho, nosso Senhor.
2: Amém. Amém.
3: Junto ao pão e ao vinho, ofereçamos ao Senhor o nosso propósito de colocarmos os nossos dons a serviço do seu Evangelho e do seu reino.

0: Senhor a irmãos e irmãs, para que esse sacrifício meu e vosso seja aceito por Deus Pai Todo-Poderoso.
1: Receba o Senhor por tuas mãos este sacrifício para a glória do seu nome, para o nosso bem e de toda a sua santa igreja.
0: Concedei, nós vos pedimos, Senhor, que conforme a promessa do vosso Filho, o Espírito Santo nos revele mais abundantemente o mistério deste sacrifício e nos manifeste toda a verdade, por Cristo nosso Senhor.
1: Amém.
0: O Senhor esteja convosco.
1: E Ele está no meio de nós.
0: Corações ao alto.
1: O nosso coração está em Deus.
0: Demos graças ao Senhor nosso Deus.
1: É nosso dever e nossa salvação.
0: Na verdade é digno e justo, é nosso dever e salvação dar-vos graças sempre e em todo lugar. Senhor Pai Santo, Deus Eterno e Todo-Poderoso, pois para levar à plenitude o mistério pascal, derramastes hoje o Espírito Santo sobre aqueles que, em comunhão com vosso Filho unigênito, se tornaram vossos filhos e filhas por adoção. É Ele que, no início da Igreja nascente, infundiu em todos os povos o conhecimento do verdadeiro Deus e reuniu as diversas línguas na profissão de uma só fé. Por isso, transbordando de alegria pascal, a humanidade toda exulta, mas também as forças do alto e os angélicos poderes proclamam sem fim o hino da vossa glória, cantando a uma só voz.

0: Na verdade, ó Pai, vós sois santo, fonte de toda santidade. Santificai, pois, estes dons, derramando sobre eles o vosso Espírito, para que se tornem para nós o corpo e o sangue de nosso Senhor Jesus Cristo.
1: Enviai o vosso Espírito Santo.
0: Estando para ser entregue e abraçando livremente a paixão, Jesus tomou o pão, pronunciou a bênção de ação de graças, partiu e o deu aos seus discípulos, dizendo: Tomai todos e comei, isto é meu corpo, que será entregue por vós.

Do mesmo modo, no fim da ceia, ele tomou o cálice em suas mãos e, dando graças novamente, o entregou a seus discípulos, dizendo: Tomai todos e bebei. Este é o cálice do meu sangue, o sangue da nova e eterna aliança, que será derramado por vós e por todos para a remissão dos pecados. Fazei isto em memória de mim.

0: Mistério da fé e do amor.
1: Todas as vezes que comemos deste pão e bebemos deste cálice, anunciamos, Senhor, a vossa morte, enquanto esperamos a vossa vinda.
0: Celebrando, pois, o memorial da morte e ressurreição do vosso Filho, nós vos oferecemos, ó Pai, o pão da vida e o cálice da salvação. E vos agradecemos porque nos tornastes dignos de estar aqui na vossa presença e vos servir.
1: Aceitai, ó Senhor, a nossa oferta.
0: Suplicante vos pedimos que, participando do corpo e sangue de Cristo, sejamos reunidos pelo Espírito Santo num só corpo.
1: O Espírito nos una num só corpo.
0: Lembrai-vos, ó Pai, da vossa Igreja, que se faz presente pelo mundo inteiro, e aqui convocada no dia santíssimo, no qual, pela efusão do vosso Espírito, foi manifestada ao mundo como sacramento de unidade para todos os povos. Que ela cresça na caridade em comunhão com o Papa Leão, com o nosso Bispo Cleocir, os bispos do mundo inteiro, os presbíteros, os diáconos e todos os ministros do vosso povo.
1: Lembrai-vos, ó Pai, da vossa Igreja.
0: Lembrai-vos também, na vossa misericórdia, dos nossos irmãos e irmãs que adormeceram na esperança da ressurreição. Ana, Carci, Pedro, Eloy e Carlo, e de todos os que partiram desta vida, acolhei-os junto a vós, na luz da vossa face.
1: Concedei-lhes, ó Senhor, a luz eterna.
0: Enfim, nós os pedimos, tende piedade de todos nós, e dai-nos participar da vida eterna, com a Virgem Maria, Mãe de Deus, São José, seu esposo, os apóstolos e todos os santos que neste mundo viveram na vossa amizade, a fim de vos louvarmos e glorificarmos. Por Jesus Cristo, vosso Filho.

0: Guiados pelo Espírito de Jesus e iluminados pela sabedoria do Santo Evangelho, rezemos. Pai nosso que estais no céu, santificado seja o vosso nome. Venha a nós o vosso reino. Seja feita a vossa vontade, assim na terra como no céu. O pão nosso de cada dia nos dai hoje. Perdoai-nos as nossas ofensas, assim como nós perdoamos a quem nos tem ofendido. E não nos deixeis cair em tentação, mas livrai-nos do mal. Livrai-nos de todos os males, ó Pai, e dai-nos hoje a vossa paz. Ajudados pela vossa misericórdia, sejamos sempre livres do pecado e protegidos de todos os perigos, enquanto aguardamos a feliz esperança e a vinda do nosso Salvador, Jesus Cristo.
1: Vosso é o reino, o poder e a glória para sempre.
0: Senhor Jesus Cristo, dissestes aos vossos apóstolos: eu vos deixo a paz, eu vos dou a minha paz. Não olheis os nossos pecados, mas a fé que anima a vossa igreja. Darai-lhe, segundo o vosso desejo, a paz e a unidade. Vós que sois Deus com o Pai e o Espírito Santo.
1: Amém.
0: A paz do Senhor esteja sempre convosco.
1: O amor de Cristo nos uniu.

0: Felizes os convidados para a ceia do Senhor. Eis o Cordeiro de Deus, aquele que tira todo o pecado do mundo.
1: Senhor, eu não sou digna de que entreis em minha morada, mas dizei uma palavra e serei salva.
0: O sangue de Cristo nos guarde.

Durante a oração eucarística, nós invocamos ao Espírito Santo que transformasse o pão e o vinho, fruto do trabalho do homem, em corpo e sangue de Cristo. Por isso, com muita fé, respeito e adoração, vamos recebê-lo em comunhão.

0: Oremos. Ó Deus, que enriqueceis a Igreja com os bens do céu, conservai-a em vossa graça, para que o dom do alto, o Espírito Santo, nela continue sendo sua força, e o alimento espiritual que recebemos aperfeiçoe em nós a obra da redenção. Por Cristo nosso Senhor.
1: Amém.
0: Temos dois avisos, querido povo de Deus, recordando que estão abertas as inscrições para a catequese de adultos. Só mandar uma mensagem para nós, aqui na Secretaria Paroquial, que nós vamos conversar diretamente com a pessoa e vamos fazer a orientação necessária, tá bom? Também recordamos que amanhã, segunda-feira e terça-feira, a Secretaria Paroquial vai estar fechada. Motivo: as secretárias e o secretário vão fazer um treinamento lá na Diocese em Caçador. Então não podemos atender na segunda e na terça-feira. O bispo diocesano gravou um vídeo, Dom Cleucir, convidando as pessoas para participar do REAJA, o encontro de juventude que vamos ter na nossa paróquia. Gostaríamos só de ver a mensagem do bispo diocesano, por favor.

Muito bem, o Reaja é um movimento da obra de misericórdia, fazem o retiro anual da juventude acima de 16, 17 anos, se eu não estou equivocado. Se houver alguns jovens das vossas famílias que queiram participar, entre em contato na secretaria e nós vamos dar as orientações necessárias. É costume nosso cristão apagar o círio pascal na festa de Pentecostes. Este círio que foi consagrado, e aceso na festa da Páscoa, na vigília pascal no sábado, agora será apagado depois de 50 dias. E que a luz que ficou aqui acesa, recordando Cristo ressuscitado e o Espírito de Deus, desça no nosso coração e nós sejamos esta luz no mundo, porque é a nossa vida que fala de Deus. Vamos invocar o Espírito Santo, pedindo a luz de Cristo, e vamos apagar o círio pascal.

0: Os dias, iluminai, Senhor, o nosso caminho, pois sois a esperança na longa noite, ó chama viva de nossa vida, ó Deus, nossa luz. Dignai-vos, ó Cristo, acender as lâmpadas da nossa fé e que elas refujam em vosso templo e em cada um de nós. E assim, iluminados por vós, jamais nos desviemos do vosso caminho. Vós que sois Deus com o Pai, na unidade do Espírito Santo.
1: Amém.

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4: Nove horas e 16 minutos. Muito bom dia, gente amiga. Estamos chegando aqui na Videira com mais um programa. O nosso programa de domingo, meu povo. É, hoje é domingão, 24 de maio 2026. A temperatura está marcando nesse momento. A temperatura está na marca dos 16 graus. O tempo está nublado em Videira, mas está de boa aí, né? Parece que, não sei se vem chuva hoje, não vem, mas enfim, né? É, o tempo está nublado aí, mas sem chuva aí na manhã de domingo. 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A partir de agora, muita música para você, a participação do ouvinte, sorteio de prêmios aqui do

Nosso programa de domingo que já está no ar aqui pela videira, começando um pouquinho mais tarde hoje aí, né? Atrasadinho na missa aí, mas tá tudo certo, né, meu povo? Vamos aí até as 12h30 com muita música pra vocês aqui na videira e mais um programa de domingo. Bom dia!

9h22, 9h22, bom dia pra você, começamos aí, opa, já começando aí, né, a música do casamento da Doralice, é bom dia pra você. Vou fazer o seguinte, pessoal, já vou começar aqui a atender, já que a gente começou um pouquinho mais tarde aí o programa, já vou começar a atender a participação do ouvinte aqui pra gente não acumular muito aí, não conseguir depois atender todo mundo aí, então, já vou liberar a participação do ouvinte, hoje você vai participar com a gente aí, e eu quero saber de você o seguinte, meu povo, é isso mesmo, né? Hoje você participa e responde pra gente aqui o seguinte, né? Onde...

0: Qual funilaria é a referência na fabricação de calhas de todos? É a Casa da Funilaria, gente. Está concorrendo aqui, ó. Há uma garrafa térmica, né? Uma térmica aqui, um copo, né? Também uma xícara, né? Personalizada e um boné. Oferecimento lá da Casa da Funilaria. Deixa eu só ver se é isso mesmo aqui, meu amigo. Deixa eu só ver aqui, deixa eu só me certificar se é isso o brinde mesmo aqui, né? Que a gente vai estar sorteando hoje aí para você que participar com a gente. Então é o seguinte, participa respondendo aí. Eu quero saber de você, concorre uma garrafa térmica, um boné personalizado e também uma xícara, uma caneca aí, personalizada aí, né, pra você tomar um café, tomar um chazote, eita, vai bem barbaridade, né? Então participa com a gente, oferecimento aqui da Casa da Funilaria, tá aí, né, o friozinho chegou por aí, uma garrafinha térmica aí pra tomar uma água pro chimarrão, um café quente, um chá, opa, especial da primeira, participa e responde aqui, ó, qual funilaria é referência na fabricação de calhas de todos, quero saber, e você participe e já estará concorrendo aí, tá bom? Já temos participação do ouvinte, o pessoal já ligado com a gente aqui, bom dia.
1: Bom dia, Tibes, bom dia aos ouvintes da Rádio Videira, Porcão André.
0: Fala, André.
1: Estamos aí saindo aí para jogar lá no Rio Tigre Grande, partidaço de bola.
0: Vou desfalcar hoje.
1: E mais à tarde, matiné no Pesque Pague Furto, né, Tibes? Convidando todo o pessoal aí da região aí. Hoje vai estar lotado o Pesque Pague Furto lá. Banda 3 animando por lá. E se der, nós aparecemos por lá, né, Tibes? Bem devagarinho, lustrada, bota, chapéu e fivela.
0: Que tal?
1: Mais à tarde, tamo por lá. Beleza, Tibes? Um abraço aí, tudo é bom.
0: Que tal esse xiru, velho corintiano, né, André? Grande abraço, abraço pessoal lá do Rio Tigre. Hoje vou desfalcar a equipe aí, não poder jogar, tô trabalhando aí, mas bom jogo pra vocês, Lapiazado. De manhã cedo que vai pro campo, né? De tarde pro salão, né? Isso que... aí sim, né? Valeu, obrigado pela participação, amigo André, ligado com a gente, curtindo a nossa programação, quem que já tá aqui na sintonia, curtindo o nosso programa.
2: E aí, Tibes, pra escolher, pra concorrer aí a garrafa térmica da Casa Funeraria, a música que essa moça fez aqui, mano, pra Tante Davi, pra você da rádio, uma excelente manhã daí, domingo. Tchau, obrigado.
0: Valeu, companheiro, obrigadão pela participação, curtindo o nosso programa, muito obrigado pela companhia também, né, o Edson Cordeiro, na sintonia, curtindo a nossa rádio. A Veronice Rigo, gostaria de participar do sorteio da Casa da Funilaria, bom domingo. Tá bom, obrigadão pela participação. É, bom dia, aqui é o Rock Trevisan, gostaria de participar do sorteio da Casa da Funilaria, aquele abraço, tá participando aí, companheiro, tá bem. A Elisete do bairro Vila Verde, quero participar aí, né? E pedir música Quatro Cantos da Casa pra minha família aí, o pessoal da sintonia. Tá bom, obrigado pela participação. É, a Maria Aparecida Pascoal, quero participar, oferecimento da Casa da Funilaria. Também temos aqui a Ana, quero participar. Bom dia, aqui é a Flávia Viesseli. Gostaria de mandar um abraço para o pessoal do Sítio Viesseli, de Anta Gorda. E se puder, quero ouvir a música Bombacha Preta. Quero participar do sorteio da Casa da Funilaria. Valeu, meu amigo. Abração, pessoal lá do Sítio Viesseli. Pessoal de Antagorda aí, né? Estão falando Antagorda. Estão se preparando pro grande jantar aí, o Marreco, né? Isso, tradicional janta dos Marreco aí, que vai ser dia 6 de junho, né? Essa janta aí, né? 6 de junho. Então, abraço, pessoal lá de Antagorda. Quem mais na sintonia curtindo a programação da nossa Rádio Videira? Fala, meu amigo Paulo Wolff.
3: Bom dia, meu amigão Gilmar Tibes. Tudo certinho por aí?
0: Tudo aqui, certo.
3: Tudo certo. Paulo Wolff, do Bairro Amarante.
0: Fala,
3: meu amigo, quero ver se pode rodar uma música pra nós. Oswaldir e Carlos Magrão, cantando Minha Palmeira. Quero desejar pra toda a torcida palmeirense, de Videira e região, que é bastante. E pra você e tua família, um grande abraço e fique com Deus. Tudo bom, hein?
0: Valeu, Paulo. Colocou embaixo que quero concorrer também. Tá concorrendo. Que laço que o Flamengo levou em casa ontem, rapaz do céu. Que barbaridade, né, tio? O que eu vou dizer lá em casa? Os homens queriam briga ainda, né? Apanharam em casa no final, queriam briga aí pro flamenguista, rapaz. 3-0 pro Palmeiras lá no Maraca, fora o baile ainda. Que coisa, né, rapaz? Barbaridade, tio. Isso. Abriu uma chance grande aí pro Palmeiras, né? Ei, rapaz, se distanciou aí na tabela da classificação, já estava à frente aí com essa vitória de ontem, acho que foi o quê? A 7, 8 pontos? Depois eu vejo certinho aí, né?

0: 9h29.
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0: Seguimos com o nosso programa 932, atendendo ouvinte por aqui, é o pessoal participando do nosso programa, oferecimento aqui da Casa da Funilaria, né, gente? 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O seguinte, atendendo aqui a participação do ouvinte, tem mais participação chegando.
1: Bom dia, Tibes.
0: Bom dia.
1: De Oliveira, do Bairro Amarante.
0: Fala, companheiro.
1: Gostaria de participar aí do kit aí da Casa da Funilaria. E se for possível, para recordar o passado, troca a música do Fuscão Preto. Quero oferecer a música aí para minha filha Cecília Cristina Pagotto de Oliveira. Valeu, bom domingo.
0: Valeu, obrigado pela participação, obrigado pela companhia aí, curtindo o nosso programa. Daqui a pouquinho sai o Fuscão Preto, sai, né? Acho que tem um fogo de chão aí, o Fuscão Preto, né? 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E vamos seguindo com a participação do ouvinte, na sintonia, curtindo a nossa Rádio Videira, o Leonir de Oliveira, do Bairro Amarante, que quer participar do sorteio. Já atendi aqui o áudio dele. Quem mais está na sintonia?
2: Bom dia, tipo, eu quero uma passe da Marquinha de Ouro, oferecer para vocês da Rádio e para mim mesmo. Quero concorrer da
0: Casa da Funilaria. É isso mesmo. Essa mesmo, Casa da Funilaria, minha amiga. Fala aí, Maria dos Santos.
2: Da Casa da Funilaria.
0: Essa mesmo.
2: Tchau, obrigado. Meu nome é Maria do Santo Rio das Pedras.
0: Valeu, obrigado. Maria do Santo. Valeu, obrigado pela participação aí, né? Deixa me ver aqui. Bom dia, também quero concorrer. A Claudete Brunetto tá ligado com a gente. A Bernadette Baldiceira também quero concorrer. 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Bom dia, Tibes. É a Mari. Quero participar do sorteio da Casa da Funilaria. Mando a próxima música para o marido aí, o Caetano, meu cunhado Milton e pra Fátima e também pra quem estiver ouvindo aí. Tá bom, obrigado. Manda pra mãe também, né? Que na audiência aí, né? Isso, valeu, Mari. Obrigado pela participação. Quem mais? Bom dia, Tibes. Quero participar do sorteio da Casa Funilaria. Maria Moratelli tá ligado com a gente, curtindo a programação da Videira. E também nosso amigo, bom dia, Tibes. Quero participar do sorteio, Ademir Couto Otala, na sintonia, curtindo a nossa Rádio Videira. Vou trazer aqui a Bombacha Preta. Deixa eu mandar um abraço pro Vander, né, Vander? Tá ligado com a gente lá em Tangará. O Paulo tá em Bião, lá tá em Bião, hoje pilotando a churrasqueira aí. Daqui a pouquinho chega o dono da casa, né, Vander? Isso. Um abraço lá pro Pedrinho, todo o pessoal também. Obrigadão pela sintonia, o Wander aí já caprichando, né? Eita, rapaz. Já que esse vinhoto aí é pra temperar a carne, hein, Wander? Como é que é? Um abraço aí, obrigado pela companhia, o Wander lá no Corintiano, né? Lá no Nibia, hoje ligado com a gente, curtindo nossa programação. Grande abraço aí, companheiro. Vamos trazer aqui a Bombacha Preta com Marcação. Eu vou.

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3: 9 de falecimento. 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Comunicamos com profundo pesar o falecimento de Iva Rosseto da Silva. Aos familiares e amigos, as nossas sentidas condolências.
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2: h 48, vamos seguindo aí com o nosso programa. Bom dia pra você que tá na sintonia. 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Tanto das casas, aí também do né? 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E por falar em Babus, deixa eu mandar um abração especial pro amigo Ademir, né, Ademir? Ademir da Babus aí. O Fera esteve de aniversário ontem aí, né? Então, vamos desejar aí felicidade, paz, saúde e muitos anos de vida pro nosso amigo santista aí, o Ademir, né? Lá da Babus aí, que ontem estava de aniversário. Valeu, companheiro! Que Deus abençoe você e a sua empresa aí. Muita paz, saúde, sucesso sempre aí. E obrigado sempre pela parceria aí. Tá bom, Ademir? Grande abraço. Parabéns, felicidade. Tava de aniversário o Fera ontem aí lá da Babus, então, né? Opa, acho que hoje, daqui a pouquinho, estão se bandindo lá pra festa de... hoje tem festa no Caravaginho lá de Uberê, né? Isso, ali no Caravaginho, Uberê, aí tem festa hoje. Daqui a pouquinho o Demirso que vai lá com uma carne velho de primeira. É bom também. Vamos seguir aí com o nosso programa. Bom dia pra você na sintonia do outro lado do rádio. 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Seguimos com a participação do ouvinte por aqui. Quem é que está participando com a gente? Bom dia, gostaria de participar do prêmio da Casa Funilaria e ouvir a música Funda Grota aí. Meu nome é Maria Setembrina, do bairro Universitário. Valeu, obrigadão pela participação. Zé, bom domingo, forte abraço a todos. Também temos aqui a participação. Bom dia, Tibes, quero participar aí com o Fuscão Preto também, né? A Janete da Silva do Rio das Antas está ligado com a gente. Bom dia, Tibes, quero participar do sorteio, né? E quem é que está participando com a gente? O Ricardo Chus aí na sintonia, curtindo a nossa programação. Muito obrigado pela sintonia. Bom dia, Tibes. Givanildo lá do Ibian, quero participar aí do sorteio da Casa Funilaria e ouvir a música Meu Xodó, de Amado e Antônio, né? Tem essa moda aí, meu amigo? Acho que essa bola pode ser tanejando pra Alvorada aí, né? Isso. Mas deixa eu dar uma olhadinha aí, ó. Ofereço aí a todos, bom domingo pra vocês aí, e o pessoal aqui do Ibian, e ele aqui, ó, tamo aí, né? Uma costelinha, né? Já no fogo aí, ouvindo a melhor programação. Valeu, Givanildo, obrigado pela participação. Falando em Ibian, a Laíde tá ligada com a gente aí no Rio Tigre, né, Laíde? Tá curtindo a programação da videira, e ela tá mandando um abraço aí para o pessoal lá do Ibian, então, lá pro Vande, pro Pedrinho, pra todo o pessoal lá da Bela Vista, e assim por diante, né, Laíde? Obrigadão pela participação, um abraço pessoal do Rio Tigre. a Laído, você, Arce, Valívia, na sintonia, curtindo a programação da Videira. Meu amigo Eduardo Testolini, como é que tá, Du? Tudo certinho, tudo tranquilo aí? Tá, rapaz, já tá com um bichinho no fogo aí, né? Um porquinho aí no fogo. Vai, com certeza, aí vai estar especial de primeira aí. Obrigado pela participação também. Pessoal lá do quiosque Testolini aí. Tirando um

um sarro aí dos flamenguistas, né, amigo? Que laço que o Flamengo levou ontem aí do Palmeiras em casa, né? Eita, rapaz, eu falei antes aqui, o Flamengo tinha tudo aí pra encostar na tabela do Campeonato Brasileiro aí, mas não deu. Levou um laço lá do baile de bola lá do Palmeiras, fora, né, um baile de bola aí, né? Isso. Mas assim, ó, né, ganhou um jogão de bola aí, né? E fora o baile, né? O povo do Flamengo não gostou muito, rapaz. Queria briga aí, né? Que barbaridade. Ó, Demir, segura aí, companheiro. O Pedinho tá curtindo aqui, ó. Vira o Saldanha cantando o Perfil Gaúcho, ó.

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0: seguimos com o nosso programa. É o programa de domingo ao vivaço para vocês, 10 horas e 5 minutos. Atendendo a participação do ouvinte. Bom dia, quero curtir música. Ofereço para vocês da rádio. E também quero participar aí do sorteio da Casa da Funilaria. Eliane Zago Fantinel. Valeu, Eliane. Obrigadão pela participação. Ligado com a gente, curtindo o nosso programa. Cleusa de Fátima Pontes de Pomélia. Quero ouvir música. E ofereço participar do sorteio da Casa da Funilaria aí, tá bom? Quem mais está na sintonia curtindo o nosso programa?
1: Bom dia! Bom dia, Tibes!
0: Bom dia!
1: Tudo certo? Tudo queria certo. Concorrer ao sorteio da Casa de Funilaria. Moro aqui no Passo da Felicidade. Mandar um alô para todos vocês da rádio, para quem gostar da música. Música gaúcha para nós, oferecer para minha esposa Vanessa de Oliveira. E para todos aí da rádio que gostar da música. Música bem gaúcha para nós aí.
0: Valeu, companheiro! Para todos. Grande abraço pro pessoal do Passo da Felicidade. Obrigado pela companhia.
2: Bom dia, Tibes. Quero participar do sorteio de hoje e vou de carona com a próxima música. Tenha um ótimo domingo. Angelina Demenec.
0: Valeu, Angelina. Tá participando, minha amiga. Bom dia, Tibes. Também quero participar aí. A resposta à Casa da Funilaria, né? Quem é que tá participando aqui? Deixe-me ver na sintonia. Meu amigo Edu Sense, tá ligado com a gente, né? Sense, obrigadão pela participação, curtindo aqui a nossa programação. Quem mais na sintonia curtindo aqui o nosso programa?
3: Bom dia, Tibes. Tudo bem?
0: Tudo certo.
3: Eu quero concorrer, quero ir de carona com o barquinho de ouro, tá bom?
0: Tá bom.
3: Por favor, atendido, agradeço.
0: Muito obrigado pela participação aí, ó.
3: Quem tá falando é Zenita.
0: Zenita, valeu, Zenita, obrigado pela companhia. Temos aqui a Maria Moratelli, do bairro São Cristóvão, também tá participando com a gente. Bom dia, amigo Gilmar, quero oferecer a música A Dama de Branco aí, com o Calmão aí, para o esposo Varela, para minha filha a Heloísa, e quero participar do sorteio. A Edna tá ligada com a gente, curtindo a programação da nossa Rádio Videira, aí em Santa Gema, né? Deixa eu mandar um alô pro meu amigo Varela, né, Varela? Também ligado com a gente, curtindo a programação da Videira, é os amigos lá, né, da Varela e Romero, esse empreiteiro e mão de obra, valeu, obrigado pela companhia, lá pros amigos que estão lá de Santa Gema. Obrigado a nossa amiga Edna pela participação e um abraço para o nosso amigo Varela e o Romero, né, da empreiteira e mão de obra aí, né? O pessoal estão sempre ligado com a gente, curtindo a programação da Videira, muito obrigado pela companhia aí, valeu, gurizada. O seguinte, vamos nessa aí com o nosso programa. Quem mais na sintonia curtindo? Bom dia, Adilis Zago, também quero participar do sorteio da Casa Funilaria. E a próxima música vai para o Walter Munhol e o Alcir Peretti, né? Que é aniversário hoje, né? Se for atendido, muito obrigado, tá bom? Obrigado, minha amiga, pela participação. Parabéns lá pro Walter, tá ligado com a gente aí. E também para o Alcir Peretti e o Walter Munhol aí, que estão de aniversário. Parabéns, felicidade, paz, saúde e muitos anos de vida aí.

0: meus amigos, então, tá bom? Tem mais da sintonia curtindo a programação da nossa Rádio Videira. Fala, meu amigo.
1: Bom dia, Gilmar. Aqui é o Augusto França. Gostaria de ouvir uma música aí com o Walter Moraes, Dia de Chuva. Quero curtir essa música, oferecer aí para vocês da rádio e quero participar aí do sorteio da Casa da Funelaria. Valeu, Gilmar. Um abraço e um bom domingo.
0: Valeu, obrigado pela participação, obrigado pela companhia curtindo aqui a nossa Rádio Videira. Pessoal, quero fazer um convite para vocês especial aqui, deixa eu só achar aqui, né, bem certinho, pra gente fazer um convitaço para vocês então. Deixa-me ver aqui, ó. 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É a gaita do Belizaro, canta Tchê Barbaridade. Bom dia.

10 horas e 18 minutos. Bom dia pra você que tá na sintonia curtindo aqui o nosso programa domingo. É, aquele abraço, meu povo, pessoal, gente boa na sintonia aí. Curtindo aqui a nossa programação, tá preparando o churrasco aí, companheiro?

0: preparando, né, o fogo aí para fazer o churrasco. Você, minha amiga, preparando já a maionese, salada. Por falar em carne aí, deixa eu dar um bom dia pro meu amigo Jairo, né, Jairo? Como é que tá, meu céu? Tá por onde,
1: amém? Muito bom dia, meu amigo Gilmar Tibes. 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Valeu, um ótimo domingo pra todos.
0: Valeu, valeu, só faltou um detalhe, companheiro, me convidar pra esse churrasco, pra essa costela aí. Falou que vai fazer a costela, mas não mandou o convite aí, mas que barbaridade, tia, isso. Eita, nós. Então tá bom, né? Isso é um abraço lá pro Jairo, obrigado pela companhia. 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É, bom dia, eu sou o Márcio Zago. Gostaria de participar do sorteio da Casa da Funilaria. Obrigado, valeu, obrigadão pela participação. Quem mais aqui, ó? É, atendendo, bom dia, meu amigo, tudo certo? Aqui o José Varela, quero participar aí do sorteio e à tarde estaremos lá com a 3. Opa, valeu. E manda a música aí pra filha Maria Heloísa Varela. Valeu, beleza? Valeu, Varela. Grande abraço, companheiro. Bom também, tá? Tomemos um chope por lá, companheiro. Obrigado pela companhia, curtindo a nossa programação aí, né? É, Marivone Soares Caetano, já atendi ela aqui, a Mari, né? Participou com a gente antes, então já tá registrado aqui a participação. Bom dia, abraço aí a todos. O Claudecir Adada. Alô, Claudecir, como é que tá aí lá do pessoal da Evolução Energia Solar, também ligado com a gente. Bom dia, quero participar do sorteio da Casa da Funilaria e ouvir a música Iguaria Campeira. Quem é que tá participando com a gente? Um abraço, bom domingo. A Maria Helena Pelim, na sintonia, curtindo a nossa Rádio Videira aí. Muito obrigado pela sintonia também, viu? É, quem mais aí na sintonia curtindo o nosso programa? Deixa eu atender o ouvinte por aqui.
2: Bom dia, tudo bem?
0: Tudo certo.
2: Quero participar do sorteio ali da funilaria. Agradeço se for atendida. Muito obrigado. A música pode ser a próxima. Eu ofereço para todos que estão ouvindo. Gentila Escuciato. Obrigada. Tchau.
0: Valeu, obrigado pela participação, obrigado pela companhia, curtindo aí o nosso programa e vamos que vamos, minha gente, vamos que vamos aí, porque você sabe que, né, o nosso programa é ao vivo pra vocês, ao vivaço aí, então vamos aí, né, 10h21, a Hora Única tem a solução para quem usa dentadura e quer voltar a sorrir de confiança. 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Loja em Videira, Freiburgo, também em Campos Novos. 10 horas e 22 minutos. 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
3: 10 horas e 29 minutos, 10 e 29, é o nosso programa domingo e o melhor da música pra você aqui na Videira, né, gente? Abraçando esses amigos, gente boa aí de toda a região. Onde quer que você esteja com o seu rádio sintonizado aqui na nossa Rádio Videira 88.5 FM. Nosso abraço, muito obrigado pela companhia de sempre aí, tá bom? 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Continua participando com a gente, respondendo hoje aqui. A gente está perguntando, o povo está respondendo e participando aqui, né? Isso, hoje oferecimento da Casa da Funilaria. O pessoal está respondendo qual a funilaria é referência na fabricação de calhas e tudo. Um abraço para meu amigo Mengato, a Kate e toda a equipe aí, né? E bem novidade por aí, gente. Você que está participando, concorrendo aqui, uma garrafa térmica, um caneco aí, né? Uma xícara personalizada e um boné. Oferecimento aqui da Casa da Funilaria. Bom também, opa! 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Atendendo o ouvinte, o pessoal participando, é isso aí, né? Daqui a pouquinho tem mais música na participação do ouvinte, quem é que tá na sintonia? Bom dia, também quero participar do sorteio aí, ó, né? A Vera, deixa me ver quem tá participando com a gente. Manda o nome completo aí, pessoal, né? Foi mandado aqui, deixa me ver, Edicir, quero participar do sorteio, manda o nome completo também pra concorrer aí, tá bom? Bom dia, quero participar do sorteio e manda a música do Chiru, Gaiteiro, ó, Maria Ivete Donati, tá ligado com a gente? Curtindo o programa da Beira. Boa tarde, Biase na sintonia, curtindo o programa. Valeu, obrigado pela participação. Bom dia, Gilmar, José Graneto, Zeca, vou de carona com a próxima música e quero participar do sorteio da Casa da Funilaria. Também está participando aqui. Quem mais na sintonia, curtindo aí o nosso programa? Vou atender ouvinte por aqui, o pessoal participando. Bom dia.
4: Bom dia, Tibi. Ivone Mauro, Baile Sese. Eu queria uma música. Beijinho da Serra, se for possível tocar para mim, ouvir. Por isso, para meus irmãos, para minhas irmãs, para meus netos, para meus filhos, para meu filho Adriano, Márcio, mas não merei. Para meu bisneto, para meu esposo Valmir. Beleza? É Ivone Mauro, Baile Sese. Se tiver brinde, eu queria participar do sorteio. Beleza?
3: Te beleza. Beijo. Obrigadão pela participação e obrigado pela companhia curtindo o nosso programa que segue. Também temos aqui a participação falando pra vocês aí, tem mais participação no vídeo chegando. Daqui a pouquinho tem o Walter Moraes cantando Dia de Chuva. Quem é que tá participando com a gente aqui? Tem mais participação, bom dia.
5: Bom dia, Tibes, tudo bem? Como tudo é que certo? Tá aí?
3: Tudo tranquilo.
5: Eu queria pedir uma música bem bonita aí de Teodoro Sampaio. Daí depois queria participar com vocês da Casa Funerária na olaria, beleza?
3: Beleza.
5: É a Sarete Bridge da Granja Master. Obrigado, se for atendido.
3: Valeu, obrigado pela participação aí. Bom dia, quero participar do sorteio da Casa Funilaria, o Diogo Xavier Ribeiro. Também temos aqui, bom dia, Tibes, quero participar.

0: De sorteio e ofereço música para minha família. Quero participar do sorteio da Casa Funilaria. A gente é Similando do bairro Farroupilho, tá ligado com a gente. É, bom dia, Patrícia Jaques de Gramados, tá ligado com a gente, curtindo a programação da Videira. Quem mais? O povo participando. Vou atender esse povão, gente boa aí que tá participando com a gente, curtindo a programação da Videira.
1: Mandar uma música para meu gerro Kaiser, que ele tá de aniversário. Tive de aniversário ontem. Daí cria a flor do meu jardim. Beleza, um abraço, tudo de bom. E queria concorrer no sorteio lá da casa da família.
0: Tá concorrendo o seu Joãozinho lá do quartel, tá ligado com a gente, curtindo, peguei esse mesmo, só confirma aí, o Joãozinho lá do quartel, né, ligado com a gente, curtindo a nossa programação, obrigado pela companhia. Quem mais aqui na sintonia, bom dia. Bom dia, agora sim, né?
2: Bom dia, meu amigo. Tudo bem?
0: Tudo certo.
2: Eu tô meio gripado ainda. Minha voz tá meio diferente. Aqui é Alzir. Eu tô pedindo uma música com Céu e Canto. Qualquer uma deles.
0: Aham.
2: Pra vocês da rádio, pra minha família, pra quem gostar da música. E queria concorrer ao negócio lá da casa dele. Como é que é?
0: Casa da Funilaria lá.
2: Tá mesmo. Bom?
0: Tá bom.
2: O prêmio lá. Se for atendida, muito obrigado. Um abraço para vocês, um bom domingo.
0: Obrigadão pela participação, meu amigo. Obrigado pela companhia, curtindo a programação. Quem mais aqui? Bom muito dia, obrigado, quero participar, viu, do sorteio da Casa Funilaria aí, né? É, quem é que tá participando? Não mandou o nome aqui. Ah, tá aqui, ó. Renato Correia, de Caçador. Alô, Renato. Grande abraço, companheiro em Caçador, ligado com a gente, curtindo a programação da Videira. Bom dia, o Cordeiro, aqui da Borracharia, em frente aí a Ipagre, trabalhando, curtindo o programa. Um abraço aí para todos. Valeu, meu amigo. Obrigado pela companhia. Todo domingo, tá de plantão aí, gente. É, precisando arrumar o pneu do carro, vai lá ali em frente aí, vai, paga ali, tá aberto lá a borracharia do nosso amigo Cordeiro aí, né? Daí o pessoal vai lá, arruma o pneu, sai tranquilo aí, vamos também, opa!
3: Dia de Maria José Tibes, coloca a costela gaúcha pra me escutar lá. Chega um sorteio, coloca o José Tibes e o Luzitinho de Campo, sorteio.
0: Tá participando José Tibes, também a Roseli Domingues ligada com a gente, curtindo a programação da Videira, e vamos de música na sequência. Walter Moraes tá chegando, agora são 10 horas e 35 minutos, pra você que pediu, tá curtindo aqui, ó. Chamamito, chamamelzito, meu amigo. É o chamamé, aquele dançar bem de pé trocado, hein, companheiro, velho? Aparecendo um flamenguista agora ainda aí, não sei o que deu pro flamengo aí, né? Tão quietinho os flamenguistas aí, né?

0: 10h40.
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6: Tá bom.

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10h42, vamos seguir a decolar o nosso programa. Apareceu o flamenguista agora. Eu falei que o flamenguista estava meio escondido hoje aí, rapaz. Um abraço lá pro Vander, Vander. Vander rompeu lá do passo. Aí, tipo, tamo aí, né? Levemos um laço ontem aí, mas estamos firme aí. Vamos pra próxima aí. Tá bom. Vai ter volta aí, jogo Flamengo aí. E Palmeiras aí. Ai, rapaz do céu, que coisa, né? Mas tudo bem, faz parte do jogo aí. Um dia ganha, um dia perde. Às vezes, né, entra em campo, não entra bem aí, leva o gol, depois você perde tudo.

0: aquela coisa toda, mas faz parte do futebol. Mas o Flamengo perdeu uma grande chance aí, né? De encostar aí, né? No líder do Campeonato Brasileiro, gente. 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Bom dia, Tibes, vou de carona com a próxima música e quero participar do sorteio da Casa da Funilaria Silvana Aparecida, da Costa do Bairro Farroupilha, tá ligado com a gente? Bom dia, Gilmar Paulo Pierdona, do Farroupilha, manda música aí, né? O menino campeiro para o aniversariante, a sogra da Sema, que estava de aniversário, né? E também aí o Inori, no sábado, a sogra foi na sexta, o Inori no sábado, e o Célio para completar aí 60 anos hoje, ótimo domingo a todos. Ô Célio, tá de aniversário, grande Célio, um abraço aí, tá de aniversário hoje, parabéns, felicidades então, e obrigado aí o Paulo Perdonar, parabéns pros aniversariantes então, tá bom? Quem mais da sintonia curtindo o programa?
1: Ô Gilmar, bom dia.
0: Bom dia.
1: Toque pra nós aí, eu sonhando na vaneira, oferecer pra nós aqui de casa, pra rapaziada que tava por aí ontem, fizemos um entrever de gaita, tem umas horas aí.
0: Opa!
1: E hoje eu vou oferecer especial aí pro nosso amigo Fernando Soares. Ninguém conhece pelo nome, mas o popular, o gordinho lá dos guinchos lá. Irmãozão nosso aqui tá de aniversário, meu velho.
0: Sim.
1: Parabéns pra ele, felicidade, muitos anos de vida aí. De boia, sonhando a vaneira pra nós aí, Gilmar. Fala um favor aí, nós aqui de casa aí. E especial pro gordinho, o Fernando Gordo aí. Beleza? Tudo bom aí, bom domingo.
0: Valeu, Taita, grande abraço, companheiro. Parabéns pro Fernando lá, felicidade nos anos de vida então, né? Parabéns aí. O Gelson Andrade Ribas tá participando com a gente aqui, participando aqui do sorteio também. Valeu, Gelson. Quem mais? A Luísa Galas de Pinheiro Preto, mandando música pra todo o pessoal que tá na assessoria, seus familiares. Também temos aqui a participação, bom dia, Tibes. Capricha uma moda pra nós aí, meu filho Vinícius, que faz 9 meses, dia 16, e quem manda é o Chumbo. É isso, valeu Chumbo, grande abraço companheiro. É o Charles Grigolo, mais conhecido na rodagem como Chumbo aí, tá bom? Valeu, grande abraço companheiro. Quem mais está na sintonia curtindo o nosso programa?
2: Bom dia, Tibes, tudo bem?
0: Tudo certo.
2: Tibes, toca a música Mateando a Saudade, quero participar do sorteio. Casa da Funilaria, abraço, é Maria Moretti. As mensagens foram Maria Moretti.
0: Tá bom, Maria Moretti, obrigado pela participação aí, né, Casa da Funilaria, né, gente, aguarde, em breve vem novidade aí, né, Mengato, em breve vem novidade por aí da Casa da Funilaria, o pessoal tá se preparando, em breve vamos aí, tá divulgando novidade, tá chegando por aí, né, opa, coisa boa, hein. Bom dia, quero participar do sorteio da Casa da Funilaria, o Cláudio Kowalski tá ligado com a gente, curtindo a programação da Videira. Olá, também quero participar aí, aqui a Marta, tudo bem, gostaria de participar aí e mandar um beijo, um abraço para o Rodrigo, amanhã ele estará de aniversário, estamos ouvindo e queria ouvir a música

0: É, dia que você de casa, Zé de Camargo Luciano. A resposta é Casa da Funilaria. Valeu, Marta. Obrigadão pela participação. Manda o nome completo também para concorrer ao sorteio também aqui, tá certo? Temos ainda a participação. Bom dia, Gilmar. Gostaria de participar do sorteio da Casa da Funilaria e ouvir a música bonita. Fiz aniversário ontem, um abraço. É Casa da Funilaria aí. Quem é que tá participando com a gente aí, ó? É, manda o nome completo então aqui. É, deve ser a Marisa, né, Marisa? Marisa Domingues dos Santos, mesmo? Então, se for aí, só confirma pra gente aqui, mas é, então parabéns, teve aniversário ontem, felicidades e muitos anos de vida aí, tá bom? Mais uma participação, depois tem música.
1: Mara, aqui é Marinês Agotoneta, da Farroupilha. Gostaria de participar do sorteio ali da Casa da Funilaria. E a música pode ser de carona. Se for atendida, muito obrigada.
0: Valeu, obrigadão. Obrigadão pela participação aí, né? Obrigado pela companhia. É, deixa-me ver aqui então, né? O pessoal ligado com a gente, o Custódio, ó, como é que tá? Manda uma música aí, Batendo Água. É, para a Generosa, é, também aí o José, é, a Carize, a Jéssica, pro Pedro, né? Estão é, peleando aí com umas panquecas, aí, mulherada. Ô, rapaz, tá certo aí. É, valeu, grande abraço aí. Mas sai, sai com certeza, né, o palmeirense? Isso tá fazendo hoje? Isso. Eita, rapaz do céu, né? É, deixa eu ver aqui, o meu amigo Buia, né, Buia? Como é que tá? Tudo certinho, tudo tranquilo aí? Afirmando o pulso já aí cedo, Buia. Grande abraço, então. É, manda um abraço aí pro pessoal que estão carteando por lá, né? Firmando o pulso, com certeza daqui a pouquinho vai alguma coisa pro fogo aí, né? Vamos também. Ó, meu amigo João, um abraço pro João da Silva, João Silva aí lá do bairro aí, Jardim Canadá, também ligado com a gente, bom dia. Morto Flamengo, tá certo aí. Tá laçando uma carne e curtindo a nossa programação. E vamos que vamos, minha gente, deixa eu atender aqui a participação do ouvinte. Dama de Branco, musical.

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0: Seguimos com o nosso programa. 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Vamos seguindo aí com o nosso programa. 11 horas e 1 minuto, 11:01, a gente vai seguindo aí com o nosso programa. 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Atendemos o povo participando, deixa atender o povo por aqui, muita gente participando do nosso programa aí, muito obrigado pela essa grande audiência em Videira, toda a região. Quero participar aí, Vanderlei Luiz de Andrade, loteamento Alto Boa Vista, participando. A Maria Aparecida Trindade Zágua também curtindo a nossa programação. A Laída Albuquerque, tá ligado com a gente, bairro Amarante, resposta à Casa da Funilaria, tá participando. Quem mais curtindo a programação da Videira?
1: Bom dia, times que participaram do prêmio da rádio ali, moro no bairro César, meu nome é Itacir Correia.
0: Valeu, Itacir Correia, tá participando aí. Obrigado pela companhia. Quem mais na setoria curtindo aqui a nossa programação? Deixa eu atender o ouvinte. A Helena Crescente também tá ligada com a gente, curtindo nosso programa. Tem mais. Solta o povo falar, deixa o povo falar aí, meu amigo. Isso. Eita, nós. O que o Joãozinho esqueceu, Joãozinho? Fala, homem.
2: Opa, eu me esqueci. Eu sou o Joãozinho Fantinel aqui de Almeré. Beleza?
0: Ah, tá bom. Certo. Tá marcado aqui, Joãozinho. Grande abraço, companheiro. Bom dia, sou a Lúcia aqui de São Valentim. Queria pedir a música. E ofereço para o esposo Moacir Pereira Ribeiro, a vez que foi atendido. Valeu, um abraço pessoal lá de São Valentim, ligadão com a gente, curtindo a programação da Videira. O Adrian Felipe de Andrade, loteamento Alto Boa Vista, obrigadão pela participação também. Quem mais na sintonia?
3: Bom dia, Gilmar.
0: Bom dia.
3: Resposta à Casa da Funilaria.
0: Sim.
3: Tenha um ótimo domingo, Deus abençoe a todos.
0: Muito obrigado pela participação, obrigado pela companhia. Neiva, né, Neiva? Tá ligado com a gente, curtindo a programação da Videira. Quem mais aqui?
4: Bom dia, Tibes, tudo bem? Aqui é Ivone Kowalski, do bairro Farroupilha.
0: Fala, Ivone.
4: Quero, se for possível, tocar a música O Casarão e quero participar do sorteio da funilaria. Obrigado se for atendido.
0: Está participando, minha amiga. Muito obrigado pela participação também. Quem mais? Deixa eu atender aqui. Bom dia, Suelen Pascoal. Também quero participar do sorteio da Casa da Funilaria. A Bernadette Balestrin também participando com a gente. Fala, meu amigo Arthur Belusso.
5: Bom dia, meu amigo Gilmar, tudo certinho? Arthur Belusso na escuta. Bom domingo pro amigo. Se for possível, rodar para nós com o Quarteto Fronteira, China e Carreira. Quero oferecer para todo o

0: Os ouvintes, os amigos, o Taita que tá, escuta meu compadre, né? O gordinho que tá no aniversário, grande amigo de longa data. Um abraço pro amigo, bom final de semana e início de semana também.
1: Valeu, Arthur, grande abraço, amigão do trecho, tá por casa hoje, curtindo a programação da Videira, é isso aí, né, Atílio Zorteia, deixa eu ver, hoje aniversário do Josemar Zorteia, que concorreu o prêmio aí, feliz aniversário pra ele, deixa eu ver aqui, dia 25 é o aniversário dele, se eu entendi direito, é amanhã então, né, então parabéns aí, isso mesmo, Atílio, é isso mesmo que eu entendi aqui, ó, aniversário do Josemar Zorteia, então, parabéns, felicidade aí, tá bom? Quem mais?
2: Bom dia, Tibes, tudo bem?
1: Tudo certo.
2: Aqui é Roseli Batista. Eu gostaria se você pudesse rodar para mim a música Xote das Morenas. Por isso para vocês e da rádio e para quem estiver ouvindo. E quero participar do sorteio da Casa da Funilaria, beleza? Tenha um ótimo domingo, tudo de bom.
1: Valeu, obrigadão pela participação, obrigado pela companhia, curtindo aqui o nosso programa. Mais uma, depois nós já vai rodar a moda aí, né? Como é que é o negócio? Sim, companheiro, isso. essa aí eu vou deixar pro sertanejão de tarde aí, no domingo de tarde aí, no Clube do Ouvinte, né? Rodamos aí o sertanejão, né? Sertanejão classeado rádio, agora aí, né? Deixa eu ver quem mais tá ligado com a gente. Bom dia, tudo bem? A Marilei Biasi, quero participar do sorteio da Casa da Funilaria, manda música parabéns aí do JM, ofereço para meu sobrinho Joel e o Joelson, né? Meu filho Alexander, que faz aniversário essa semana, um abençoado domingo a todos. Tá bom, obrigado nossa amiga pela participação e parabéns aí pros aniversariantes então, né? O Joel, o Joelson e também para o Alexander, que estão de aniversário. E vamos que vamos, companheiro, véio, vamos sonhando na maneira com os Monarca. Bom dia.

13. Café da Cama, Céu e Canto com o JM. Vão atendendo a participação do ouvinte, vão seguindo por aqui. Bom dia, Gilmar, tudo bem? Quero participar do sorteio. Agradecida se for atendida, Giovana Pires. Quero a música bem bonita para oferecer para minha mãe.

0: Olga Pires, que está de aniversário hoje. Opa, desejo a ela muitas felicidades, muitos anos de vida, paz, que amo muito ela. Tá bom, Giovana, parabéns aí pra dona Olga Pires, que está de aniversário, felicidades e muitos anos de vida, então, tá bom? É, quem mais na sintonia curtindo aqui o nosso programa, deixa eu atender o povo por aqui. Aqui eu já atendi, aqui nosso amigo, bom dia Tibes, aqui do bairro Parasolo, quero participar do sorteio da Casa Fundaria, meu nome é Mauri e quero ouvir música e obrigado pela participação, Mauri Andrade tá ligado com a gente, curtindo a programação da Videira. Pessoal, lembrando a todos então que temos aí no final de tarde, né? Estamos de volta aí com o nosso Intercínio Sertão aí, né? É, estreamos de volta aí no finalzão da tarde, a partir das 5 da tarde até as 7 da noite aí, o Intercínio Sertão, o melhor da música sertaneja, o sertanejão classe A do rádio, pra vocês aí que estão sempre ligados com a gente, né? Então já convido, você que ainda não acompanhou a gente, acompanha aí, né? No final de tarde, o nosso Intercínio Sertão, o sertanejão classe A do rádio pra vocês aí no seu final de tarde, o Martins na sua companhia, tá bom? Um abraço lá pro meu amigo Claude, né, Claude? O pessoal lá, né, que estão ligados com a gente aí, curtindo a programação da Videira, grande Claude aí, né? Claude Possente, um abraço aí, companheiro. Obrigado pela companhia, então. 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Um abraço pros amigos aí. Pessoal, gente boa, sempre na sintonia, curtindo a programação da nossa rádio. Vamos seguindo, agora são 11h16, quem mais?
1: Bom dia, é o Vandir Moraes, quero participar do sorteio da Casa Funeraria, toca uma música Teixeirinha aí pra nós.
0: Tá bom, companheiro, acabou aqui o teu velho casarão, participação do ouvinte, o Leonil da Siqueira, do Rio das Antas, também quero participar aí, mando música para minha filha e o esposo, e também para o filho, a Nora, o Gerro e as minhas netas, brigadão pela participação. Quem mais na sintonia?
2: Bom dia, ouvintes da Rádio Videira. Bom dia, Tibes. É a Marina Espérigo. Gostaria de participar do sorteio do dia de hoje da Casa da Funilaria e desejar a todos, aos ouvintes e a vocês aí da rádio, um ótimo domingo.
0: Valeu, obrigadão pela participação. Nosso amigo aí, Gilmar Campolim, da de Carona, está participando do sorteio também. Bom dia, tudo bem? Quero oferecer o programa de hoje para o meu filho Wagner Góes, né? Que fez aniversário, faz amanhã aniversário, dia 25, muito ele, tenho orgulho do homem que ele está sendo aí agora, continua assim também, quero participar do sorteio de hoje, obrigado aí a Salete Morando lá do Decard, tá ligado com a gente, parabéns lá então pro aniversariante, o Wagner William Wise, tá de aniversário, parabéns, felicidades então, né? Bom dia, quero participar do sorteio da Casa da Funilaria, meu nome é Sinclair Cruz da Silva, ótimo domingo a todos, valeu Sinclair, obrigado pela participação, bom dia Tibes, o Arno Virguts, também quero participar aí do sorteio. Sorteio, ó. E ótimo domingo, abençoado a todos aí, obrigadão pela participação. A Iracema Gonçalves na sintonia, curtindo nossa programação. Marciele Pereira da Vila Verde, curtindo aqui o nosso programa, obrigado pela companhia. A Marli Alberti também, quero participar do sorteio, tá participando. Quem mais aqui, bom dia. Ótimo programa, vou de carona aí com as próximas músicas. Obrigado, meu nome é Amarildo de Almeida e a resposta é Casa da Funilaria. Valeu, Amarildo, obrigadão pela participação. Quem mais aqui ligado com a gente, curtindo a programação da Videira?
3: Bom dia, Gilmar. Gostaria de oferecer o programa de hoje todo para o Corpo de Bombeiro, principalmente para quem atendeu nós sexta-feira à noite, que nós precisamos. E para vocês aí da rádio, gostaria de concorrer o prêmio, a música de carona.
0: Tá certo, obrigado pela participação aí, né? Tá bom então, tá aí, né? O pessoal da corporação aí também, de plantão, trabalhando, ligado com a gente aí, precisando, o pessoal vai lá rapidinho atender aí, né? Um abraço pro pessoal lá dos bombeiros aí, né? De Videira e toda a região aí, tá bom?
4: Bom dia, Tibes. Aqui é Luiz Antunes do Carelli. Gostaria de participar aí do sorteio da Casa da Funeraria, com certeza a melhor da região, né? Na saída aí pra Iumerém. A música aí pode ser a próxima, né? E agradeço se for atendido. Tchau, obrigado a nós.
0: Valeu, meu amigo. Obrigadão pela participação, viu?
5: Tibes, Angélica da Silva, da linha Rui Rio das Pedras.
0: Fala, Angélica.
5: Quero participar do sorteio da Casa da Funilaria e desejar a vocês ótimo domingo a todos. E muito obrigada se for atendido.
0: Já foi atendida, Edmar

Marcos da Silva também está ligado com a gente, participando aqui do sorteio. E ainda a Salete Capuani curtindo a nossa programação. Obrigado pela companhia. Roseli de Paula, do bairro Amarante, ligado com a gente, curtindo aí o nosso programa. E também a Marinês Gomes, do bairro Amarante, participando aqui do sorteio. Aí a participação do ouvinte, pediu, está curtindo 11:19. Os filhos do Rio Grande, Flor do Meu Jardim.

0: 11:23.
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Seguimos com o nosso programa 1128. Eu quero mandar um abraço aí pro pessoal das comunidades, né? Deixa eu mandar um abraço pro pessoal lá do São Pedro, né? Abraço pros amigos aí. Dia 28 de junho, né, gente? 28 de junho teremos lá a grande festa da Costela aí, né? Estaremos aí com o programa de domingo ao vivo, transmitindo lá a festa e também a missa em homenagem aos 100 anos da comunidade de São Pedro. Que tal, hein? Opa! Então, um abração pro pessoal lá. Obrigado mais uma vez pela parceria. Dia 28 de junho estaremos ao vivo lá em São Pedro aí, tá certo? E à tarde tem uma matinezão lá com o grupo A3, então ser todos convidados aí, tá bom? Mas antes

0: aqui, deixa eu fazer um convite para vocês, é que final do mês agora, em maio, né? Dia 30 e 31 de maio tem a festa lá da Rondinha, né? Um abraço pros amigos aí, a festa em homenagem Nossa Senhora do Caravaggio lá na Rondinha. É, um abraço lá pro pessoal então, né? E já sintam-se todos convidados, torneio de bocha, enfim, missa, e lá na Rondinha aí, tá bom? Vai ter a festa lá, homenagem aí a Santa Padroeira lá da Rondinha aí, né? É, na cidade do Caravaggio, né, gente? Então, um abraço lá pro pessoal, já coloca na agenda, então, dia 30 e 31, né? Na comunidade de Rondinho, uma extensa programação, torneio de bocha, missa, e à tarde lá, tem matinezão lá com os amigos aí dos Trio Sintonia Sul, é isso, entrada franca, sinta-se todos convidados aí, tá bom? É, já no dia, que dia que é a festa ali em Santa Lúcia, ali, meu amigo, tem uma festa em Santa Lúcia também aqui, dia 12 de julho, dia 12 de julho é a festa ali em Santa Lúcia aí, né? Já sintam-se todos convidados também, baita grande festa, e logo vai estar aí o comercial rodando também, com um jogo de futebol, jogo de bocha, no sábado já, o futebol, gata, enfim, vai ter tridos aí, né? Uma bonita celebração lá em Santa Lúcia, na festa do dia 12. A Rádio Videira ao vivo também, programa de domingo ao vivaço para vocês, contando detalhes, transmitindo a missa à tarde lá, matinezão, tá com o Grupo A3 também. Valeu, então um abraço, pessoal aí de Santa Lúcia, se preparando para mais uma grande festa aí. Vamos também. Vamos seguindo aí com o nosso programa, atendendo o ouvinte por aqui, o pessoal participando aí, quem é que tá na sintonia curtindo?
1: Bom dia, João Mário. Deixa eu ver aqui. Aqui é o Deus, que eu quero participar do sorteio, tá? E eu quero que você me mande uma música. Se você puder me mandar aquela música, A Flor do Meu Jardim, e espero que você me atenda, tá bom?
0: Já está atendida, já rodou, inclusive, né?
1: Então, tá bom.
0: Muito obrigado pela participação aí, já rodou essa boda aí, então já foi de carona aí, muito obrigado pela companhia, tá bem? Quem mais?
2: Bom dia, aqui é Maria Helena de Miciano. Eu peço uma música Saudade Pesada, o Valdir Bricaliano, meu esposo, está aniversariando hoje, e para a filha dele de Curitiba que está visitando ele, a Beatriz Brancalhone, Flávia Brancalhone, e para todos os meus filhos que vêm comemorar aqui um bolinho com ele hoje.
0: Tá certo, que bom.
2: Foi atendido, obrigado.
0: Muito obrigado pela participação, parabéns aí pro aniversariante, o Valdir Brancalhone. Alô, Valdir, grande abraço, companheiro, parabéns, felicidades. E não garanto dar tempo a música hoje, né, porque já estamos lotados de música aí, mas muito obrigado pela participação, né? O Luiz Milani também tá ligado com a gente, curtindo aqui a nossa programação, obrigado pela companhia. Alcir Zanotti, gostaria de ouvir música, e ofereço para toda a família e quero participar do sorteio. É isso aí, né? Da Casa da Funilaria. Bom domingo a todos. Eu não vou conseguir rodar tua música hoje aí, companheiro, Casa de Caboclo, mas eu rodo amanhã, de no Alvorada, ou no Tardecinho Sertão. Dá tempo aí amanhã, tá bom? Celestino Likoski, como é que tá? Grande abraço, Celestino, ligado com a gente, curtindo a programação da Videira, participando aqui do sorteio também.
3: Tá, bom dia, meu nome é Sérgio Souza, moro em Colmeia. Queria pedir uma música para vocês, o Cancioneiro Transporte, pode ser qualquer uma. Quero participar do sorteio aí também. Tenha um ótimo domingo.
0: Muito obrigado pela participação. Alô, meu amigo Otavinho, como é que tá, Otavinho? Otavinho tá lá, né? Tomando uma caipirozinha, né? Isso, assando uma carne. Mandando um abraço pra todo o pessoal aí de Santa Gema, aos festeiros, então. Valeu, Otavinho. Grande abraço aí a toda a turma aí, né? O Otair Zanello tá ligado com a gente. Obrigado pela companhia. Valmir Zuco, manda um alô aí pra mãe Catarina Zuco, que quer participar do sorteio, tá participando. Ah, deixa me ver aqui, quero participar do sorteio. Ah, do Rio das Pedras, participando com a gente aí. A nossa amiga, deixa me ver aqui, quem é que é? Orestina Proença, né? Mandando um abraço pra toda a família. Feliz e abençoado domingo a todos. A Maria Ribeiro Pontes de Campos também participando aqui do sorteio. Adelina Bride lá de Santa Lúcia participando aqui do sorteio. Obrigado pela companhia. O Idalcir Cardoso dos Santos também ligado com a gente, curtindo a programação da Videira. Quem mais?
4: Bom dia, Tibes. Tudo certo?
0: Tudo certo.
4: Eu quero concorrer à casa das calhas ali da Cidade Alta. E ofereceu a próxima música para vocês, o Dolly da Rádio, para nós que vamos lá por 15 de tarde dançar lá umas modas com A3.
0: Oh, yeah.
4: Todo mundo convidado.
0: Valeu, Maria. Obrigado pela participação. A Silvana também está ligada com a gente. Desejo os parabéns para o Daniel Bonito, né? Saúde e felicidade, muitos anos de vida aí, o nosso cantor de Videira. Ô, Daniel, parabéns aí, companheiro. Felicidade, paz, saúde. Já se encontramos par de evento aí com o Daniel Bonito aí, né? Na nossa cidade aí, né? Nas casas de shows, enfim, né? Nos restaurantes, nas pizzarias, né? Então, que Deus abençoe o Daniel, grande talento aí.

0: Na nossa cidade mineira, cantora aí, né, que tem um futuro brilhante pela frente, né, Daniel? Parabéns, felicidade. Um abraço lá para Silvana, todo o pessoal, toda a família está homenageando nosso amigo Daniel Bonetti, que está de aniversário hoje, ofera então. Tá bom, isso aí, né? Quero participar aqui do sorteio. O João Ernesto Menegazzi, todo domingo aí, pede a música aí na rádio. Valeu, obrigadão pela participação. Eles te viram aqui, a música. Ele pediu a música ou não, mas se não pediu aqui, vamos de carona então. Gostaria de pedir participar do sorteio, né? A música pro meu filho, que é fã, 5 anos, o João Ernesto Menegazzi, todo domingo pede música aí na rádio aí. Bicho velho. Um abraço pro nosso amiguinho então, o João Ernesto aí, Menegazzi, né? Que tá sempre pedindo moda aí, curtindo a programação. Um abraço lá pro Valdecir Menegazzi e pra toda a família sempre ligado com a gente, curtindo a nossa programação. Fala, Toninho, depois tem moda na sequência aí, companheiro.
1: Bom dia, Tibes, é o Toninho. Tudo certo, meu amigo?
0: Mas tudo certo, graças a Deus.
1: Manda um alô aí pro André, pro Luiz. O Luiz tá meio sumido, não deu as caras o homem hoje. Não sei onde que anda, de certo anda lidando com a bicharada. Preço aí pra Dinesa aí, tamo aí tomando aquela caipirinha. De tarde vamos dar uma olhada lá no restaurante do Furque, ó. Vamos lá tomar um chopezinho. Beleza, meu amigo? Um abraço, tudo é bom.
0: Grande abraço, Toninho. Obrigado pela participação, obrigado pela companhia. Estamos dando uma caipirosa aí, se preparando aí para, né, pra dar uma churrasqueada, assim por diante, né? Obrigado pela companhia também, né? O seguinte, vamos aí trazer... Vou trazer música na sequência. O povo tá curtindo aí, que é a mimosa também, né, companheiro? Grupo Cordiona, Mateando Saudade, a participação do ouvinte por aqui.

0: 11h39, vamos seguindo aí com o nosso programa. Deixa eu falar pra você aqui o seguinte, né, meus amigos. 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Vamos já atendendo as últimas de hoje aí, né? Atendendo aqui a participação do ouvinte, quem é que tá na sintonia?
1: Bom dia, Rádio Videira, que é a Lúcia dos Santos do Centro. Gostaria de ouvir o Triste Romance e participar do sorteio da Casa Funeraria. Tchau e obrigado.
0: Valeu, obrigadão pela participação. Já deixa o velho casarão na sequência, que é a participação do ouvinte. Estão devendo a moda pro povo aí, né, meu amigo? Quem mais aqui? Bom dia, quero participar do sorteio da Casa Funilaria. Lourdes Mascarello tá ligado com a gente. A Isabela e Vitória, quero participar aí, pedir música, participar do sorteio. A Eliane Alves do Santo, também quero participar, tá participando. O Orlando Semanski, ligado com a gente, curtindo a programação da Videira. Bom dia, me chamo Rita de Cássio Campolim, de Gravados. Gostaria de participar do sorteio e ouvir música aí, né? Ofereço por filhos o Lorenzo, a Alicia e o Enzo, a todos os amigos e sobrinhos e também pra mãe Adelina. Obrigado, valeu, obrigadão pela participação. Quem mais?
2: Bom dia, Gilmar Tibes, tudo bem?
0: Tudo certo.
2: Vou com a próxima música, ofereço pra vocês de Dourado e toda a tua família, família Rosa e de Sordo. Queria concorrer ao sorteio e queria apanhar o nome da minha filha também, é Suelen Gubert. Fiquem com Deus, que Deus abençoe todos nós. Um ótimo domingo, obrigada se for atender.
0: Valeu, obrigado pela participação. Deixa eu mandar então lá, Lu, o Varela, tá ligado com a gente? Ele tá indo lá pro 15 almoçar por lá, né? Lá na casa do sobrinho Hélio, né? O Hélio, que veio lá do Lucas do Rio Verde, né? Tá lá ali na linha 15, o pessoal vai almoçar por lá. Tentar arrastar o pé aí. Valeu, um abraço pro Hélio, lá do Rio Verde, que tá por aí, passeando. O Varela e toda a família, obrigado pela companhia também, né? Quem mais aqui? O Jean Fiorelli tá ligado com a gente. Diz ele aqui, eu quero participar do sorteio. Dale Grêmio, ó. É isso aí, obrigadão pela participação. Também aqui a Cassiana Munaro, tá ligado com a gente no Rio das Pedras, mandando música pra toda a família e participando do sorteio da Casa da Funilaria. Bom dia, Tibes, Onésio Senso, também quero participar do sorteio, tá participando. Bom dia, Eliane Zambonin, quero participar do sorteio, tá participando. O Ivanor Lopes do Quartel na sintonia, curtindo a nossa programação. Até todos os ouvintes aí, né? Espero que eu tenha atendido todo mundo aí. Eu vou trazer modo na sequência, daqui a pouquinho já preparando também aí o sorteio, né? Já preparando aí o sorteio. O pessoal que participou com a gente aí, mandou seu alô, mandou seu recado, já o sorteio então aqui, tá bom? Vamos trazendo mais música na sequência, pra você que pediu aí, vai curtir música do Teixeirinha e o Velho Casarão, meu povo. Música.

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0: Seguimos com o nosso programa domingo. Agora são 11h53. Deixa eu mandar um abraço pro povo lá de Lourdes aí. Esqueci aqui da moda, Leandro do Céu, aí passando correria, mas deixa eu mandar um alô aqui especial lá pro nosso amigo, o Celso Antônio Zago. Alô, seu Celso, como é que tava aí de aniversário? Outro fera aí, né? Opa, então parabéns e felicidade nos anos de vida. Paz, saúde pro Celso Antônio Zago, né? Que esteve de aniversário ontem, o Leandro, toda a família estão homenageando, desejando aí muitas felicidades, muitos anos de vida. Paz, saúde lá pro nosso amigo Celso Zago, lá de Lourdes. Então, sempre na sintonia, curtindo a programação. Parabéns, felicidades então, né? O seguinte, vamos aí com o nosso programa, já atendendo então aqui, já tinha fechado a participação, mas chegou aqui as últimas, vou fechar então aqui a participação do ouvinte, só atender as últimas aqui, a gente vai preparar o sorteio já também, né? Deixa eu atender aqui, quem é que tá na sintonia, a Dilma Busanello ligado com a gente, também a Alzira Zamboni curtindo a programação da Videira, e quem mais, tem mais alguém aqui? Pra fechar então aqui, eu vou fechar com a participação aqui, do ouvinte.
1: Bom dia, Tibis, tudo bem? Sou Fabiana Brasil.

0: Quero participar do sorteio da Casa Funelaria. Ofereço para todos que estiverem ouvindo e para vocês da rádio. Um ótimo domingo. Obrigada.
1: Valeu, obrigado pela participação. Então fechou a participação do ouvinte. Vou trazer a música que o Arthur pediu aqui, ó. China e Carreira. É, quarteto da fronteira aí, né? É, é Alma e Campeira aí, né? Opa.

3 minutos faltando aí para o meio-dia. Daqui a pouquinho teremos aí a oração pela família com o padre Jair. E quem levou o brinde hoje, obrigado a todos que participaram com a gente. O Jean Fiorelli levou aí o brinde. Jean, tem que passar com essa mensagem do WhatsApp, vai receber aí no seu celular, direto lá na casa da funilaria, receber o seu kit então, tá bom? O Jean Fiorelli foi o ganhador aí de hoje. Muito obrigado a todos que participaram com a gente. E a gente segue aqui com o melhor da música. Daqui a pouquinho tem a oração pela família com o padre Jair. 3 minutinhos faltando para o meio-dia.

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2: Olá, meu irmão, minha irmã, meu amigo, minha amiga, que bom estarmos juntos neste domingo. Como é que tá por aí? Tudo tranquilo? Que bom encontrar você, que bom estar rezando com você, que bom fazer parte de sua família neste domingo. Muito obrigado, obrigado mesmo, poder aí estar entrando no seu lar, que tá me ouvindo aí na parte da manhã, na parte do meio-dia, que já tá aí, né? Tem gente que me ouvindo no café da manhã, tem gente que tá ouvindo no meio-dia. Opa, aí tá passando já aquela, sabe, aquela água benta, né? Aquela coisa, dá uma acalmada agora, vamos rezar, vamos prestar atenção na história de hoje, né? É bom, né, a gente sempre colocar Deus em primeiro lugar, que assim a nossa vida de família, a nossa relação, nosso trabalho, tudo fica abençoado e a gente consegue conviver bem e em harmonia. Por isso, quero acolher você, sua família, o seu pedido neste domingo, dizendo assim, em nome do Pai, do Filho e do Espírito Santo. Amém. Não se deixe levar pelo extremismo. Não se deixe levar pelo extremismo. Nem exagere demais, nem para menos. Saiba permanecer no meio termo. Se correr demais, cansará. Se ficar muito parado, acabará consumindo o terreno debaixo dos pés e dentro de pouco estará pisando em uma cova. Não pare, mas também não queira correr demais. Caminhe firme, com segurança, sem pressa, mas não detenha jamais sentado, esperando o progresso chegar. Sempre se coloque a caminho, igual a Jesus. Ele andava para um lado e para o outro, e onde passava, a vida florescia. Que assim seja com você e com sua família. É, que coisa bonita. Não se deixe levar pelo extremismo. O equilíbrio é tudo na vida da gente. E Jesus nos ensina através desta oração o equilíbrio. Trazer o reino dos céus para a terra. Ter essa relação bonita com Deus em tudo. Ter serenidade, né? Agradecendo pelo pão, pela partilha da vida. Agradecer, né, as pessoas que estão ao nosso redor. Saber perdoar para ter sempre o equilíbrio das nossas relações. E assim nenhuma tentação vai destruir esse lar tão bonito que Deus construiu. Por isso eu quero que você venha rezar comigo neste domingo dizendo assim: Pai nosso que estás nos céus, santificado seja o vosso nome. Venha a nós o vosso reino. Seja feita a vossa vontade, assim na terra como nos céus. O pão nosso de cada dia nos dai

0: hoje, perdoai-nos as nossas ofensas, assim como nós perdoamos a quem nos tem ofendido, e não nos deixeis cair em tentação, mas livrai-nos do mal. Amém. Bênção para todas as famílias. Nós os louvamos, ó Deus Pai, pelo dom concedido ao homem e à mulher de serem grandes geradores de vida, que é o maior dom que recebemos de vós. Abençoai todas as famílias, que eles descubram no vosso amor, amor dedicado uns aos outros, que sejam sempre carinhosos, alegres, pacientes nas horas difíceis, que possam encontrar em vós, Deus Pai, a felicidade de vos servir com amor e alegria, que todos vivem em união e paz debaixo do mesmo teto, e que não faltem os bens necessários para o bem-estar de todas as famílias. Por Cristo nosso Senhor. Amém. Senhor esteja convosco, Ele está no meio de nós. Por intercessão de Nossa Mãe Maria, Deus abençoe você e sua família. Em nome do Pai, do Filho e do Espírito Santo. Amém. Obrigado, meus irmãos. Obrigado, minhas irmãs. Um beijo no coração de todos. Gratidão a todos que nos auxiliam aí por essas emissoras, pelas redes sociais. Meu muito, muito obrigado. Né? Que Deus derrame todas as bênçãos desse domingo para você e sua família, também durante esta semana. E nos encontraremos aqui, rezando com você, por você e por sua família.
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3: Seguimos com o nosso programa de domingo. Você já ficou aí na companhia do Padre Jair e a oração pela família aqui na nossa 88.5 FM, a nossa Rádio Videira. Muito obrigado a todos aí, as famílias que estão aí, né, reunidas, almoçando, curtindo nosso programa. Já ficaram aí com momento de fé, momento de oração aí com o Padre Jair. E a gente segue até as 12 horas e 30 minutos aqui na sua companhia com o melhor da música pra você, hein? Muito obrigado a todos aí, os nossos patrocinadores que sempre estão com a gente apoiando aqui e você que sempre participa com a gente aí no nosso programa de domingo. Tem mais música chegando.

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2: Olha só quem tá chegando pra cantar com a gente.

Beleza, meus amigos, chegando ao final de mais um programa de domingo, aqui pela nossa 88.5 FM, a nossa Rádio Videira. Muito obrigado a todos que ficaram na sintonia, você que participou, você que foi na sintonia, aos nossos patrocinadores que estão com a gente aqui apoiando o nosso programa. Muito obrigado, um bom final.

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1: Oi, oi, gente! Um ótimo domingo pra você que está ligadinho na Rádio Videira. Está começando agora mais uma edição do Porteira Musical. Eu sou a Cauane Bavaresco e vou te fazer companhia durante seu almoço, com muita música boa. 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E a primeira música a tocar por aqui é Lembrança do Baile, com Didi Companhia.
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0: E você acabou de ouvir a música Ida para o Rodeio, com Cambicho. Antes teve Lembrança do Baile, com Didi Companhia. 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Seguimos com a música Perfume Perfeito, com Trio Variação.
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0: música é boa demais. Você acabou de ouvir Uma Hora Aceito, com composição e interpretação de Daniel Boneto. Antes teve Perfume Perfeito, com trio Variação. E pra resgatar memórias nesse final de semana, eu quero chamar pra cá o Daniel Santos.
1: Olá, Cauane, uma ótima tarde pra você, um bom final de semana para o ouvinte do Porteira Musical. Estamos chegando por aqui com o bloco das velhas canções pra resgatar duas músicas lá do fundo do baú. Tiramos por aqui o pó de cima dos discos pra nós recordar de uma música do ano de 1967 com José Mendes, o Picasso Velho. Música que tem a autoria do próprio José Mendes e nós vamos recordar por aqui. E na sequência vamos trazer outra música autoral, uma clássica, né? Eu Reconheço Que Sou um Grosso, com Gildo de Freitas, música que foi originalmente lançada em um álbum do artista no final da década de 1970, mais especificamente em 1978. E assim, com essas duas canções, a gente vai recordar de um tempo que não volta mais aqui na nossa programação do Porteira Musical.
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0: 7h30. 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E o programa vai chegando ao fim, mas antes eu quero deixar uma homenagem para Inês Ogliari Benincá, que vai estar de aniversário amanhã. Eu quero dar uns parabéns todo especial pra você. E pra fechar por aqui, eu quero deixar uma música toda especial pra você. História de Amor, com Pedro Benincá. Voltamos a nos encontrar na sexta-feira, às 7h30, aqui na Rádio Videira. Tchau, tchau.
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2: Através desta canção, vai a nossa homenagem a quem um dia jurou viver junto. 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
6: Bailão é Turma do Bailão. Bora se bora para mais um fim de semana juntos. Seja muito bem-vindo, Turma do Bailão. 2 horas com o ritmo de bandas para você na sua rádio preferida. Quero cumprimentar você com o desejo de um bom final de semana. Você da Rádio Vitória, da Rádio Caçanjurê, da Rádio Tangará e da Rádio Viteira, emissoras RBV, que estão com a gente agora no Turma do Bailão. Eu sou Marcondes Serafini, é um prazer muito grande para mim estar comunicando no seu final de semana, desejando um ótimo final de semana para você que está descansando, está no encontro de amigos, família, que é muito importante, está trabalhando, mas está escutando o nosso som, está no carro, está no trabalho, bom demais. Estamos juntos aqui com a rádio a partir de agora e o Turma do Bailão. Sem perder tempo, como sempre falo, a gente começa o nosso programa de hoje com muita música.

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2: O Turma do Bailão trouxe pra você curtir aqui música do grupo Compasso Fandangueiro e Banda Passarela. Por causa dela, bom final de semana pra você curtindo aqui a nossa programação em todo o meio oeste catarinense. A gente fala com o meio oeste completo, né? Estamos aí pela Rádio Cacajuré FM de Caçador, pela Rádio Videira em Vitória de Videira e pela Rádio Tangará, também do município de Tangará. Emissoras RBV que fazem parte aqui do nosso momento muito bacana do final de semana e transmite o programa Turma do Bailão e claro que segue, né? Com muito mais músicas pra você. Bom final de semana!
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0: Esse é o Turma do Bailão e essa aqui é a banda GDO, Coração Não. Fechando o programa, nós vamos agora para um breve intervalo comercial e já depois do intervalo a gente volta com muito mais música para animar o seu final de semana, tá? Obrigado pela audiência sua, quem está acompanhando a gente pela internet, pelo aplicativo, site, pela Alexa. As emissoras RBV estão muito ligadas também na internet, então se você está numa delas aí acompanhando, eu fico feliz com a sua sintonia, eu fico muito contente com a sua participação sempre também. Quem acompanha pelo rádio tradicional também, vai o nosso desejo de um ótimo final de semana, tá bom? Daqui a pouquinho tem muito mais.
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0: turma do bailão musical do Cosmo Express em Sétimo Sentido, Tá Faltando Amor. A regravação ficou muito legal no estilo de bandas e você conferiu com a gente no final de semana aqui do Turma do Bailão. E aí, acompanha a gente do interior, tá com encontro de família e amigos, todo mundo reunido aí. Obrigado pelo carinho, tá? Obrigado pela sua sintonia. Tá nos bairros, tá pela internet. Bom final de semana, mais músicas.
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final de semana. Final de semana bacana demais. E a gente tem uma vontade grande de estar aqui todo fim de semana para trazer para você essa energia positiva de bandas. São as melhores bandas que passam por aqui. E agora a gente vai pro nosso intervalo e daqui a pouquinho tem a segunda parte do programa. 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
1: Turma do Bailão voltou depois do intervalo comercial para a segunda parte do programa. Ainda tendo uma hora de programa e eu quero cumprimentar você que durante a semana, né, relata para mim, Marcondes, escuta o final de semana o programa Turma do Bailão, que legal. São as bandas, né? São os destaques musicais que a gente adora, que curte nos bailes, porque essas bandas, elas estão muito presentes com a gente, na comunidade, né? Estão sempre se apresentando. E essa aqui também está, San Francisco.

0: 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Turma do Bailão, tocou pra você o JM com o Jonathan Pacheco. Amor mafioso, beijo com cerveja, pegando ônibus. Só as melhores, né? Só as tops aí que foram regravadas. Ficou muito legal e a gente conferiu aqui no nosso Turma do Bailão. É um prazer estar contigo. Muita música, muito sucesso, muitas bandas do sul do nosso Brasil. E são bandas que ganham o cenário nacional. Quer ver mais uma? Bora curtir.
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1: O Turma do Bailão recordou música, aquela dos Olhos Negros. Vanderlei Rodrigo, quem lembra dessa, né? Tocou muito quando foi lançada e aposto que você que tá ouvindo agora cantou, nem que seja um trechinho, você cantou aí, né? Naquela parte que fala, aquela dos Olhos Negros me deixa louco. Nós vamos pro nosso breve intervalo comercial e já volta pra reta final do Turma do Bailão. Tem mais meia hora pela frente após nosso intervalo.
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4: 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Já estamos de volta para mais meia hora de Turma do Bailão e a meia hora... Já estamos de volta para mais meia hora de Turma do Bailão. É a última meia hora do programa. Bom final de semana para você que tá aí na sintonia com a gente, no interior, na cidade, tá ligado na internet, tá no seu local de trabalho, tá no bairro aí ligado com essa programação. E sempre não perde o programa, todo fim de semana tá com a gente aqui, porque gosta de ouvir as músicas de bandas. Eu tô muito feliz com a sua participação, com a sua audiência, tá? Você que acompanha pela Rádio Caçanjuré FM, alô pessoal de Caçador, pessoal de Tangará, pela Rádio Tangará.

0: Alô, Videira! Alô, Videira! Pessoal pela Rádio Vitória e pela Rádio Videira FM. Mais sucessos, mais músicas. Aproveita porque é a última meia hora do programa.
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0: O Turma do Bailão trouxe pra você São Francisco e a música 12B. Uma música muito legal e bacana que você conferiu aqui na rádio Caçanjuré FM, na Rádio Videira, na Rádio Vitória, na Rádio Tangará. Emissoras RBV que transmitem no final de semana o nosso Turma do Bailão. É sempre esse ritmo muito dançante, animado, muitas bandas, bandas essas que estão presentes, falei há pouco, né? Estão presentes na comunidade, nos eventos, nas apresentações dos municípios. É muito bom vê-las, essas bandas de perto aí, né? E dançar também, se divertir. E aqui no Turma do Bailão a gente monta um playlist das melhores músicas para você curtir. E vamos com Nave Som, essa aqui tá estourada entre as mais tocadas, e você confere com a gente.
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Agora eu quero ver vocês cantar bem alto com a gente, vai. Mãozinha pra cima na palma da mão e vem com a gente assim, ó. 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

0: O Turma do Bailão trouxe pra você Corpo e Alma, Perigosa e Linda. Essa aqui é muito lembrada no nosso programa Turma do Bailão. E é com essa que a gente fecha o programa de hoje, tá? Na sequência vem aí a programação da sua rádio. E a gente quer fazer um convite pra você. Presta bem atenção. No próximo fim de semana estarei de volta aqui pra mais 2 horas de muita música pra te animar, pra te tornar o nosso final de semana diferenciado. A gente leva alegria no Turma do Bailão. É muito musical o Turma do Bailão pra isso, porque você que tá ligado no rádio, quer ouvir música. Aqui você tem a melhor qualidade musical de bandas do sul do Brasil. A gente traz as músicas antigas, porque serão sempre lembradas aqui no Turma do Bailão. E a gente traz as novidades. As bandas não param de gravar e a gente busca tudo isso, atualiza nosso sistema e manda pra você aqui de primeira mão. Final de semana que vem estou de volta, eu, Marcone Serafini, e você aí. Combinado? Então vamos lá. Fim de semana que vem a gente se fala. Aproveitem, fiquem com Deus e até. Tchau, tchau.
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6: E aí, tudo bem com você? Chegamos aqui na sua emissora com mais um programa Memórias. As canções sertanejas dos anos 90, anos 2000, as regravações vão passar por aqui nessas próximas duas horas, tá bom? Pode aumentar o volume do seu rádio, porque nós estamos chegando com o programa Memórias, beleza? Olha o que vai tocar hoje. Leandro e Leonardo, Não Olhe Assim.
7: Não olhe assim.
6: Vai ter também a Roberta Miranda.
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6: Mato Grosso e Matias, de igual para igual.
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6: Canta também Chitãozinho e Chororó. Alô.
10: 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Tô ligando pra saber como você está.
6: Vai ter Chico Rei Paraná, César e Paulinho, César Menotti e Fabiano, Bruno e Marrone e, ó, muitas outras canções nessas próximas duas horas aqui no programa Memórias, tá certo? Vamos começar assim, ó, com Leandro e Leonardo. Não Olhe Assim.
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0: Berta Miranda, Dói fechando o nosso primeiro bloco aqui do programa Memórias, agradecendo você que está aí do outro lado do rádio, tá bom? Quero aqui mandar um abraço bem especial para todos de Caçador, todos de Videira, Fraiburgo, Ibiã, Rio das Antas, Macieira, Calmon, Matos Costa, enfim, todo mundo aí sempre acompanhando a programação do Memórias, tá certo? Intervalo, já já tem mais música.
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0: Um abraço bem especial para você que está acompanhando o programa Memórias, fazendo essa viagem musical, melhor da música sertaneja, lá dos anos 90, dos anos 2000, as regravações passam por aqui no programa Memórias. Muito obrigado pela sua audiência, tá certo? Vamos com Mato Grosso e Matias, de igual para igual.
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0: Chitãozinho e Chororó. Alô, fechando o segundo bloco do programa Memórias. A programação está, ó, no capricho, tá certo? Obrigado a você que está aí do outro lado do rádio acompanhando, ó, a nossa programação do Memórias, tá bom? Vamos trazer um intervalo, já já eu volto com mais música.
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1: Abraçando você comigo, aqui no programa Memórias, fazendo essa viagem musical. Quero aqui mandar um abraço para as zonas de casa, os amigos da saúde também trabalhando, mas ouvindo a programação, pessoal dos aplicativos, os caminhoneiros também sempre com o rádio ligado. Obrigado pelo carinho, pela audiência, tá certo? Vamos abrir mais um bloco. Chico Rei Paraná, Alma Transparente.
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0: César e Paulinho, Asa Delta. Linda essa música, essa canção, recordando aqui na programação do Memórias. Obrigado a você que saiu do outro lado do rádio, tá certo? Intervalo, já já voltamos com o último bloco.
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2: Alô, você comigo aqui no programa Memórias. Obrigado pelo seu carinho, pela sua audiência, ouvindo a nossa programação, tá certo? Já vamos partindo para o último bloco. E para começar o último bloco, trazemos César Menotti e Fabiano. Essa regravação que ficou linda. Fogão de lenha.
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0: Marrone, um bom perdedor. E com essa música linda, nós vamos encerrando o programa Memórias aqui na sua emissora, tá bom? Pessoal, grande abraço a todos, muito obrigado pela audiência de cada um. No próximo final de semana, nós voltamos nesse horário, nessa emissora, com mais um programa Memórias, tá bom, pessoal? Grande abraço e até semana que vem. Tchau!
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0: Matheus e Cauã.
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5: Olá, sou Carol Denardi, da Rede de Notícias AKERT. No Minuto de Santa Catarina de hoje, o destaque é a proposta de reforma do Supremo Tribunal Federal, elaborada pela Ordem dos Advogados do Brasil no estado. Entre as motivações do estudo técnico, a crise de credibilidade da corte. O presidente da OAB estadual, Juliano Mandelli, afirma que o diagnóstico atual não pode ser ignorado.
6: Há hoje uma evidente crise de credibilidade no Supremo Tribunal Federal e essa crise não se limita à Corte Suprema. Ela tende a irradiar ou já começa a irradiar por todo o Poder Judiciário, comprometendo a confiança da sociedade nas instituições. Diante desse cenário, a OAB em Santa Catarina assume a sua responsabilidade institucional. Nossa postura é crítica, eu particularmente sou um crítico sim, mas essencialmente contributiva. Não se trata de fragilizar o Supremo, muito pelo contrário. Nós queremos enfrentar com seriedade os problemas para fortalecê-lo e preservar o seu papel central na democracia brasileira.
5: O parecer da OAB catarinense propõe medidas estruturantes. Como explica Mandelli?
6: Esse parecer, elaborado aqui em Santa Catarina pela Comissão de Direito Constitucional, apresenta propostas objetivas. Entre elas, eu destaco aqui a instituição de mandato fixo para os ministros, para evitar a concentração prolongada de poder, a democratização do processo de escolha, o aumento do quórum de aprovação no Senado e a limitação das decisões monocráticas, com resgate da colegialidade como regra. É um órgão com 11 ministros e muitas vezes a gente vê apenas um ministro decidindo questões importantes e muitas vezes também o futuro do nosso país. Também estamos propondo nesse documento o fortalecimento de questões éticas, né? Padrões éticos mais rigorosos, maior transparência nas relações institucionais e a adoção de diretrizes de governança digital, como posicionamentos em redes sociais, entrevistas, que são compatíveis com o nível que se espera de responsabilidade da corte. A OAB aqui em Santa Catarina cumpre mais uma vez o seu papel, não de espectadora, mas de protagonista na defesa da Constituição e na construção de soluções para o aperfeiçoamento da democracia brasileira.
5: O relatório catarinense será levado à OAB Nacional para subsidiar os debates da reforma do judiciário em Brasília. Você ouviu o presidente da OAB de Santa Catarina, Juliano Mandelli. Gratidão pela sua audiência. Um abraço e até a próxima semana no Minuto de Santa Catarina.
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tinha suspirado, tinha beijado o papel devotamente. Era a primeira vez que lhe escreviam aquelas sentimentalidades, e o seu orgulho dilatava-se ao calor amoroso que saía delas, como um corpo ressequido que se estira num banho tépido. Sentia um acréscimo de estima por si mesma e parecia-lhe que entrava enfim numa existência superiormente interessante, onde cada hora tinha o seu encanto diferente.

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